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0: Slay Girl.
1: Bom dia.
0: Bom dia.
1: Estamos contigo até às 10, Pilar Lourenço e também Mariana Tomé, nesta que não é uma sexta-feira qualquer.
0: Não é. Hoje é sexta-feira de casamento.
1: Hoje é o melhor dia para casar sem sofrer nenhum desgosto. É o 31 de julho, porque depois entra agosto. Quanto tempo é que demoraste a descobrir que era agosto e não agosto mês?
0: Não vou
1: também.
0: Mentir.
1: Também não vou.
0: Pois é,
1: para já não vou começar.
0: Um grande
1: já
0: beijinho, tio. Gosto muito de si.
1: Muito bem. Gostamos também muito do Bispo e do Ivandro. Portanto, é isto que vais ouvir agora. 968-689-229 é o nosso número do WhatsApp. Bom dia e boa viagem com

0: Gracie Abrams com este Ritual. Ritual.
1: Ritual.
0: Ritual.
1: Ritual.
0: Bom dia.
1: Gracie Abrams.
0: Boa sexta-feira.
1: Diz lá Gracie Abrams.
0: Gracie Abrams.
1: Muito bem.
0: Gracie Abrams. Ok.
1: Mas só para ter certeza que sabia dizer, vamos então.
0: Vamos tentar falar dela.
1: Dela.
0: Okay.
1: Gracie Abrams diz aqui numa entrevista: não cresci com medo de dificuldades financeiras e isso é uma grande vantagem. Mas, no entanto, penso muito no privilégio que tenho. Sejam mais Gracie Abrams.
0: No sentido de serem agradecidos.
1: Sim.
0: Não no outro,
1: sim,
0: porque
1: é
0: não é uma escolha.
1: Ela,
0: não é?
1: Exato. Ela está aqui a dizer que é obrigada por tudo, por ter tido o privilégio de estar bem na vida, mas é pensar sobre isto, pensar que há pessoas que não estão tão bem como eu.
0: Uau, Mariana.
1: Mas que podem ficar.
0: É isso. É que ela cresce sem medo em relação às questões financeiras, mas nem toda a gente tem essa sorte. Mas nós vamos ajudar-te já a seguir, portanto.
1: Porque nós resolvemos problemas.
0: Nós resolvemos o dos outros, que os nossos estão aí todos acumulados. Ian Cook.

0: também o EP de Gang com esta Onela, Onela,
1: Onela, Onela, Onela, Onela.
0: Tínhamos-te prometido uma solução para os teus problemas.
1: E olha lá, olha lá, problemas.
0: Olha lá, olha lá, olha lá. Chegámos, grandioso jogo da mala na quarta-feira. Com quanto, Mariana?
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2: Swift.
0: Pilar, tinhas que acabar assim.
2: Pilar.
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0: A poucos segundos das 7 da manhã, bom dia, boa sexta-feira. Hoje a vida é um bocadinho melhor. Na String News, é Filipe Ribeiros. Bom dia.
1: Bom dia. Ainda com problemas por resolver da primeira fase, terminam hoje as inscrições para a época especial dos exames nacionais. Vai decorrer entre os dias 3 e 8 de setembro. Mais de 1.200 operacionais da Proteção Civil e bombeiros continuam no combate a dois incêndios em Trás-os-Montes. Ativo há 72 horas, o incêndio começou em Valpaço, já se alastrou aos concelhos de Mirandela e Vinhais. No combate a este fogo estão perto de 1.000 operacionais e 300 meios terrestres. Em Chaves, o combate às chamas de corre de forma favorável, diz a Proteção Civil à Mega Hits. Lá estão mais de 200 operacionais. Estão a aumentar os casos de cancro entre mulheres e pessoas não fumadoras. Ouvido pela Mega Hits, David Araújo, do Grupo de Estudos do Cancro do Pulmão, recorda que o cancro do pulmão é a principal causa de morte por doença oncológica. Está associado, sobretudo, ao consumo de tabaco. Pelo menos 18 pessoas morreram a atravessar a Nada, a fronteira de Marrocos para Ceuta. Milhares de pessoas entraram ilegalmente na região. O local será hoje visitado por Pedro Sánchez. Foram já mobilizadas unidades do Exército para apoiar a Guardia Civil no enclave espanhol. No desporto, Sporting de Braga e Benfica validaram a passagem à pré-eliminatória da Liga Europa. Depois da derrota na primeira mão, o Benfica conseguiu dar a volta, venceu o St. Gallen no Estádio da Luz por 5-0. O Braga derrotou os sérvios do Pancebo por 4-0.
2: Ganda Benfica, pá!
0: Ontem estava toda a gente no Estádio da Luz.
2: É verdade.
0: Menos tu, Mariana.
2: Eu estava em casa e vi tudo.
0: Obrigada, Filipa. Como é que está o trânsito, Mariana?
2: Um problema no Porto, acidente na VCI em Bomjóia, sentido Freixa Rábida, só se passa pela via da esquerda e há demora no local. Em Lisboa, resistência apenas na A2, na subida do Pragal, a linha verde 850-5010. E o tempo é com a Pilar Lourenço.
0: É uma sexta-feira que bem dispõe. Céu em geral pouco nublado ou limpo. Quanto às máximas, 28 graus para Braga e para Faro, 24 para o Porto, 25 para Aveiro, Viseu, Coimbra e Lisboa a chegar aos 29 e Évora aos 35. Mas hoje, meu querido, é o melhor dia para casar.
3: Sem sofrer nenhum desgosto.
0: Eu nunca pensei cruzar Kim Barreiros com Benson Boone. É uma nova proposta também. Vamos falar sobre isto já a seguir. 7 e 2, bom dia e boa sexta-feira.

0: casório. Se for o caso, eu odeio que digam: quando é que é o casório?
1: Eu também odeio isso.
0: É pá, pergunta casamento.
1: Se eu é da aldeia. Parem com isso.
0: E porquê que a aldeia para aqui chamada?
1: Não te chateis comigo logo às 7 da manhã.
0: Vou chatear, não me dás a opção. Entrei bem disposta. É da aldeia. Porque às vezes aqui no centro, no capital.
1: Mas eu vivo na aldeia.
0: Então?
1: No subúrbio.
0: Opa, tu vives na aldeia.
1: No subúrbio, na
0: opa,
1: vila.
0: Oh, Mariana. Cala-te um bocado.
1: Na vila do Isaltino.
0: Oeiras. Olha, como é o dia, é o dia.

0: Sim, senti-me enganada.
1: Sabes
0: por
1: porquê? Porque a tua mente e a minha mente são poluídas.
0: É verdade.
1: São da aldeia.
0: E lá está. Queres mesmo que eu te odeie?
1: Também. Mas porquê? Tu és
0: é
1: da aldeia.
0: Acho que é um preconceito, não?
1: Tu és.
0: Sou da vila.
1: Então, vejo, eu também.
0: Sim, mas não significa que por isso aceito que fales assim da aldeia.
1: Mas eu só estou a dizer uma característica, não estou a dizer se é
0: mas
1: massa,
0: não é,
1: é boa.
0: De aldeia, é de pessoas.
1: Ok.
0: É só de pessoas.
1: Ai, eu imagino tanto pessoas. Ui, está-me a ver aqui o nome.
0: Pois.
1: Eu acho que sim.
0: Foi. Ou então foi de estar a olhar para ti e acompanhar. Mas não sei. 968-689-229. O Xiong já usou este número, esta linha que nós temos de apoio e diz: Mariana, estás a ser Neymar.
1: Pois, ok. Se eu estou a ser Neymar,
0: então digo-te uma coisa.
1: É, percebe-se quanto.
0: Sabes que se percebe, não é?
1: Olha, nós temos. Por causa estamos aqui no ar e eu quero comentar uma coisa que não pode ser daqui.
0: Opa, mas experimenta comentar.
1: No ar.
0: Ok. Queres que eu diga? Tu é que sabes. Eu não me responsabilizo pelos teus atos. Já é pelos
1: não,
0: meus,
1: eu
0: já
1: não
0: dá muito trabalho.
1: Dizer nada.
0: Eu quero saber se concordas com esta afirmação de Kim Barreiros. Se é efetivamente o melhor dia para casar, se não é, quando é que casaste? Quando é que achas que é o melhor dia para casares?
1: Olha, eu casei.
0: Quando é que foi o teu casório?
1: Não me lembro. O meu casório. Tu ainda não eras minha amiga, por isso é que não foste.
0: Ok.
1: É pena,
0: com
1: né?
0: muita pena minha. Também já não estás com esse
1: alguma
0: homem.
1: Vez, pois é. Alguma vez casaste na escola?
0: Sim, casava várias vezes. E obrigava as pessoas a casar,
1: claro,
0: coitadas.
1: Claro, era tão divertido.
0: E uma amiga minha, uma colega, disse-me que gostava do Zé.
1: Sim.
0: E eu sabia que outra amiga minha gostava do Zé, então obriguei a dizer a essa amiga que ela também gostava do Zé. Elas chatearam-se e eu disse: honestidade de amizades. Gostam do mesmo? Têm que saber.
1: Têm que saber.
0: E ela,
1: claro,
0: chorou.
1: Ui, já estão
0: a perceber
1: bem-me
0: dizer.
1: Chorou.
0: Não, e a minha.
1: Eu não.
0: Eu
1: não, tu
0: só.
1: Não, as outras.
0: Olha,
1: tu,
0: a Filipa
1: tá
0: gosta
1: tudo
0: do Zé também, Maria.
1: Ui, ui.
0: Resolvam-se.
1: Mas alguma casou?
0: Depois acho que sim, que a Maria conseguiu casar com o Zé. O Zé era muito popular, sim. Também gostei dele, mas depois deixei de gostar.
1: Pois, também tantas a gostar do Zé.
0: Não, depois também passou.
1: Há outras opções melhores.
0: É verdade.
1: Não se foquem só no Zé.
0: Olha, por falar no... Não é no Zé, mas é no Cris.
1: Pai Cris.
0: Pai Cris diz-se por aí na internet que ele vai casar este fim de semana e nós tivemos acesso a uma lista que também...
1: Pois é.
0: Não sabemos se é real ou não, mas eu gostei. E já a seguir vamos falar sobre isso.

0: Olivia Rodrigo, neste que é o melhor dia para casares com uma banda sonora.
1: Mas ela não me parece muito.
0: Não.
1: Entusiasmada para casar.
0: Mas está super apaixonada,
1: supostamente. Está por um senhor, que eu não sei o nome, parece um vampirinho.
0: Eu já te disse, muito ela branco. Tem uma música chamada Vampire. E ele apareceu. Cuidado com aquilo que manifestas. Que depois.
1: Ai, então é melhor eu estar de boquinha calada.
0: Ai, agora.
1: Ui, agora já vou estar.
0: Ai, agora nesta fase. Hoje é dia 31 de julho, segundo Kim Barreiros, é o melhor dia para casar sem sofrer nenhum desgosto. Portanto, é o que queremos. Uhum. E nós perguntámos se concordavas ou não que este é realmente o melhor dia. E também te dissemos que na internet fala-se muito sobre o casamento de Cristiano Ronaldo ser, uhum, supostamente, este fim de semana.
1: E sabes onde?
0: Não.
1: Supostamente é em Sintra, na Quinta da Regaleira.
0: Mas onde é que está cá? É tudo mentira.
1: Não,
0: mas é.
1: É
0: estranho.
1: Mas ele num jatinho.
0: O que é que está a falar disso agora?
1: Na Quinta da Regaleira, sabes o que é?
0: Já ouvi falar.
1: É uma
0: que
1: tem assim uma espiral. Tu já
0: e achas que ele ia casar em Sintra?
1: Não, porque aquilo pode estar muito nublado às vezes.
0: Sim, mas nem é por aí. Eu
1: mas
0: achei
1: a Quinta
0: que ele ia casar
1: da Regaleira
0: na Madeira.
1: É muito lindo. Também já disseram que é na Madeira.
0: Então,
1: eu olha, prefiro na Madeira, eu gosto mais da Madeira do que de Sintra.
0: Nós vamos ao casório.
1: Sim, ao casório. Vamos nós, e vai aqui uma lista, vou-te dizer.
0: Só quem me der.
1: Se as pessoas vão, eu também vou. Vin Diesel, porque eles vão
0: Velocidade Furiosa.
1: Participar.
0: Ronaldo vai... Não, Vin Diesel já participa, não é? A long, long time ago.
1: Piers Morgan.
0: Boa.
1: Olha, tu estás na mesa.
0: Yeah, de Piers Morgan.
1: Eu não falava com ele, dizia, hi,
0: nem eu,
1: hi,
0: you?
1: Bye. Essa pessoa não interessa. Rihanna.
0: Rihanna aqui está, e oh, não vai sozinha.
1: Pois não, vai
0: Drake,
1: com...
0: Drake, supostamente...
1: É,
0: não, estou a dizer.
1: Não escreve, Drake, espera.
0: Acho eu.
1: Mbappé.
0: Aí está.
1: Vini Júnior.
0: Ah, Vini.
1: E aqui se percebe porque é que ele pôs uma cara nova.
0: Claro.
1: Mas nós queremos, para além de Vini, nós temos um pedido, que é, nós queremos Virgínia.
0: Sim, nós queremos.
1: Porque se a Virgínia está no sítio, o sítio está a ser documentado.
0: Sim, ela vai fazer tanto story.
1: E nós queremos saber tudo.
0: Eu acho que é por isso que ela não vai.
1: Olha, Jennifer Lopez.
0: Lindo.
1: Ah, será que vai atuar?
0: Eu quero mesmo que esta lista seja real.
1: Ah, diz o Speed. Isso era bué querido. Se
0: também
1: fosse, eu gostava.
0: E acho que também diz o Drake.
1: Diz,
0: então,
1: diz, diz. Travis Scott.
0: Lindo. Ai, oh, Travis Scott.
1: Eu adoro o Travis Scott com estes óculos de favelado.
0: Não, ele
1: fica
0: ele
1: perfeito.
0: Tem óculos.
1: Pois, sem óculos ele perde um bocadinho.
0: Perde muito, por acaso.
1: Mas com óculos ele ganha tanto.
0: E, é, todo... e ele sabe.
1: Ele pode conquistar, mas de óculos.
0: Tá bem, tá bem, tá bem. Vou deixar aqui essa nota também.
1: Sim, podes mandar-lhe uma mensagem.
0: Convidados.
1: Hi, use de óculo.
0: Use. Olha, achamos que esta lista pode ser real?
1: Sim, diz também Mariana Tomei e Pilar Lourenço.
0: Ah, quem me der, Mariana, pá.
1: Mas não é nesta ordem, é primeiro Pilar Lourenço. Eu vou como tu acompanhando.
0: Sim, minha plus one.
1: Yes.
0: Certo, muito bem.
1: Oh meu Deus, nós vamos ao casamento de Ronaldo amanhã, na Quinta da Regaleira.
0: Eu nem consigo imaginar como é que é um casamento a Ronaldo, sabes?
1: Pois é. Aí, o que é que será que vai acontecer naquele casamento?
0: Não sei, mas acho que... Está mal essa lista, se calhar, porque não está contemplado Richie Campbell, que já foi cantar para a família.
1: Ah,
0: e
1: dizem, que é, e dizem que é o Luan Santana que vai cantar ao casamento.
0: Ah, é possível. Claro
1: e tu
0: sim.
1: Mereces ir vê-lo.
0: Ah, eu queria tanto estar nesse casamento.
1: Tu vais
0: seca ser.
1: Eu vou comprar
0: um bilhete
1: um
0: mortal. É que estávamos nesse ponto.
1: Não é?
0: E tem que ser um bilhete caríssimo. Entrar de Ferrari, não tenho nada.
1: Tínhamos que comprar um Ferrari
0: também.
1: Ui,
0: ai, coisa. Não dá mesmo, ia endividar-me toda.
1: Pois é.
0: 968-689-229. Queremos saber se sabes de alguma informação sobre, uhum, o casamento de Cristiano Ronaldo. Se nos podes dar também informações sobre o teu próprio casamento ou de um casamento a que tu
1: se
0: vais.
1: Se queres convidar, eu adoro ir a casamentos, tenho tantos este ano.
0: Eu tenho um dia 12 de setembro, portanto.
1: Eu tenho um dia 12 de setembro.
0: Que essas pessoas não concordam com o Kim Barreiros.
1: Pois é.
0: E eu também não concordo. 31 de julho, não.
1: É muito calor agora.
0: Muito calor, sim.
1: Não, e não, estamos não. A entrar em agosto, depois todas as de férias.
0: Ai,
1: não,
0: com
1: Barreiros,
0: não quero nada disto. Acho que na Mega tens Nelly com Dilema.
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0: É o Papillon com este mais um, são 7h32. Hoje não é mais um dia, hoje é sexta-feira.
1: Let's go!
2: Sexta-feira antes do quê? Das minhas férias.
0: É pá, tu ainda agora viste.
1: Vai mais um.
0: Pois, é assim mesmo para ti isto.
1: Assim vai, mais um, assim vai.
0: Eu ainda estou para ver isso, como é que isto funciona nesta empresa, que uns estão sempre de férias e têm dias.
1: Sorry,
0: e eu nunca estou e já não tenho nunca dias para tirar. Eu não percebo o que é que anda
1: por
0: para
1: acaso,
0: aí a ser feito.
1: Eu até vou ser querida contigo e vou dizer, primeiro, estás-me a atacar, eu vou já dizer que eu fui uma semana, agora vou outra.
0: Mas já foste este ano mais vezes.
1: Já fui outra.
0: Pois.
1: Três. Então faz as contas, 5 mais 5 mais 5, 15. Ui, tanto dia que eu ainda tenho. 10.
0: Vou controlar tudo.
1: Faz ao meu elo?
0: Não, aí não vou, que sabes que eu não entro lá.
1: Mas vais controlar de outra forma.
0: Sim, isso para mim é um portal maligno.
1: Olha, mas tenho-te a dizer que uma amiga minha no outro dia estávamos a ir para a praia e eu disse, para a semana estou de férias aqui, isto, neste sítio. E ela disse, vais de férias? Eu, sim. Ela, ah, a Pilar também vai de férias? Eu, não, porquê? E ela, não, ela nunca está de férias.
0: Muito bem.
1: E eu,
0: ainda bem que a verdade está a ser
1: isso é
0: passada
1: mais ou
0: e
1: menos.
0: Sentida. Isso, muito bem. Agora sim podemos prosseguir.
1: Pronto, estávamos a...
0: Estamos a falar de casamentos, porque hoje é o melhor dia para casar, caso ainda... Ah, casar, caso, giro. Ainda não tenhas giro para mim. Não teve piada nenhuma. Ainda não tenhas visto o dia de hoje.
1: Abaixo,
0: 31 de julho. Caso ainda não tenhas visto o dia. Sim, Mariana, o que é que foi?
1: Nada.
0: Ah, não,
1: é que não,
0: não
1: estava
0: me ouviste,
1: com atenção. Vamos ler mensagens dos nossos ouvintes, muito fofinhos. O Renato de Almeida diz, fiz ontem 4 anos de casamento, amo a minha mulher Marina Andrade.
0: Muito bem, Renato de Almeida. Olha,
1: 4 anos e ainda ama?
0: É suposto ou não?
1: Sim, vai ter um ótimo
0: 4
1: futuro.
0: 4 anos e ainda ama. Claro que sim, espero que sim.
1: Olha, temos aqui o Ricardo Neves que diz, bom dia Mega, faz hoje 5 anos, estava a casar e ainda tivemos direito a um áudio do Kim Barreiros.
0: Oh,
1: mandou uma foto, não consigo carregar,
0: claro,
1: né?
0: Pedrinho Kim.
1: E depois diz, um casal de motoristas.
0: Uau.
1: Eles devem ser os dois motoristas, eu queria que isto carregasse, mas
0: pesados,
1: parece-me um caminhão
0: não,
1: pesados.
0: Pesados. Muito bem.
1: E
0: isto
1: eles,
0: foi o casamento
1: à frente do
0: pesadão mesmo.
1: Muito
0: casar
1: fofo.
0: No dia do
1: Ricardo Neves,
0: do
1: quero saber o nome da tua mulher, quero-lhe mandar um beijinho também.
0: Okay.
1: É ela, é específico.
0: Os filhos da Mariana.
1: Então não posso?
0: Podes, claro que sim. Se quiser dizer.
1: Pronto, e agora temos aqui também, sem ser sobre casamentos, o Joaquim diz, bom dia Mega, era para dar um beijinho e bom fim de semana, vocês são umas queridas, beijinhos.
0: Ótimo. Se não quiseres participar no tema, este tipo de mensagens também estão a valer.
1: Não, nada é negado aqui no nosso WhatsApp. Calma, calma, calma também. O prioritário é os casamentos. A seguir, uma
0: não
1: mensagem
0: sei,
1: que bem
0: um
1: dispõe.
0: Não vai à frente
1: Ei.
0: O tema.
1: Ui, ui,
0: não
1: ui,
0: sei
1: ui,
0: se
1: ui,
0: não
1: ui,
0: é neste ponto.
1: A minha que não tira férias.
0: A minha que não tira férias faz um bocado das férias aqui, não é? É um bocadinho à minha maneira, sim. Gracie.

0: Alex Warren com esta Fever Dream. São 7h40, bom dia, boa sexta-feira. Eu sei que ainda falta, mas está quase aí, já consigo vê-lo.
1: Consegues? Boa, ainda bem.
0: Grande, lindo. Por acaso está gostoso, daquilo que consigo ver.
1: Let's go!
0: Está lindão mesmo.
1: Está?
0: Fim de semana, sim.
1: Tu também me estás a ver.
0: Lindona.
1: Por acaso hoje não estou muito.
0: Não, estás. Hoje é que estás mesmo. Que tens o Pedro Pascal na tua t-shirt. Lindão.
1: Sim.
0: Mesmo.
1: Meu, é verdade.
0: Deus. Olha. Ou era a guy.
1: Hoje, melhor dia para casar, disse Kim Barreiros. Percebo, eu também. Menos quando ele tira o bigode, eu não gosto disso.
0: Epá, Mariana, é só entraves.
1: Não, ele não tira e não há entrave nenhum.
0: Ai,
1: milagre. Sim. Ana Lopes mandou-nos aqui uma mensagem a dizer: olá, Mega, ainda não casei,
0: olá,
1: mas hoje é um marco para mim e para o meu namorado, que é o Marco.
0: Já sabe do Marco?
1: Não. Pois comprámos uma casa e hoje é o primeiro dia que vamos viver juntos. Oh!
0: Oh, lá em casa. E é desse jeito que a gente se ama.
1: É lá. Parabéns, Ana e namorado Marco.
0: Não é? Olá em casa. Muitos parabéns, grande dia hoje, é lá.
1: Também quer comprar uma casa. Pois. Mas não quer com o meu namorado, que eu não tenho.
0: Acho mais fácil casar neste momento do que eu comprar uma casa. Pois. E agora penso quão difícil está eu casar. Pronto, queríamos só assinalar assim com uma música que bem dispõe.
1: Sim, eu adoro.
0: E dar
1: os
0: parabéns
1: estas
0: à
1: músicas.
0: Ana. E noutras notícias,
1: temos o lugar às novas de hoje?
0: Sim, os BTS.
1: Mais um dia dos
0: Mais
1: BTS.
0: Mais um dia em que nos enviam mil mensagens.
1: Meu
0: a
1: Deus,
0: pedir.
1: Eu vou...
0: Mega, passem BTS.
1: Eu vou pedir uma coisa aos nossos ouvintes que mandam mensagens para o Instagram da Mega. Nós passamos imenso BTS.
0: Por acaso até passamos.
1: E eles estão felizes connosco, que eles dizem isso nas mensagens também.
0: Sim.
1: Mas estão sempre a pedir uma nova, outra nova, outra
0: e
1: nova.
0: E agora? Vejam. Pronto. Aqui o vosso pedido a ser assistido, está bem?
1: Portanto, lugar às novas de hoje, BTS com música Normal.
0: Oh,
1: e
0: normal.
1: Sabes sobre o que é que esta música é?
0: Sobre as coisas normais.
1: Sim, sobre a vida normal que eles têm sem ser a fama. Porque tu sabes
0: será que
1: muito
0: eles conseguem
1: bem
0: ter...
1: que um dos membros dos BTS já teve a fazer aquilo do exército, sabes? Ele teve que ir para o exército.
0: Ai, foi,
1: é obrigatório na Coreia.
0: Assim tão
1: e um deles, eles tiveram que parar uns tempos, porque um deles teve que ir para o exército.
0: Ah, lembro-me disso, lembro-me. Tens toda a razão.
1: Então eles falam um bocadinho nestas músicas sobre a vida normal deles.
0: Ok.
1: Isto é
0: e
1: muito
0: mesmo assim não é uma vida bem normal para nós.
1: Pois sim.
0: Seres obrigada
1: é
0: a parar o
1: é normal para eles na Coreia.
0: Okay. Ok, muito bem.
1: Portanto, mas eles são um fenómeno, baby.
0: Ai, são. Isso toda a gente está a par, quer ouças ou não.
1: Todos os ouvintes da Mega, Alexandra, BTS com Normal.
0: No lugar às novas de hoje são 7h43 e vais poder ouvir ao longo

0: São os Calema, com este Leva Tudo.
1: Aquele vinho branco.
0: Ouviste, Mateus? Não te esqueças. Os Calema vão estar no Belício e Lamoura,
1: mas yes. Isso, 11 de agosto.
0: Exatamente, mas hoje quem vai estar lá é o nosso
1: Mateus Lourenço,
0: que pediu. Não comentem, não sei.
1: Não digam, não sei o quê.
0: Mas a verdade é que, Mateus,
1: porque
0: isto
1: eu não
0: é fazer
1: sei,
0: rádio.
1: Porque eu não sei, mas é mentira. Temos. Nós já sabemos que ele já pediu as entradas.
0: Exatamente, portanto ele vai estar lá, não vai sozinho, vai com um grupo bem
1: composto.
0: 8
1: pessoas.
0: E não é só isso. Ele sabe que isto é trabalho. Se nós temos que promover o Belício e Lamoura, e se ele é a pessoa que mais
1: não
0: nos
1: é?
0: Ajuda a promover, é mega.
1: Então nós temos que,
0: nós
1: dizer...
0: temos que usar.
1: E as pessoas adoram-no.
0: É isso. As pessoas vão ao Belício, se não iam, já vão, porque Mateus Lourenço vai pisar o Belício e Lamoura.
1: Chãozinho.
0: E é
1: tu hoje podes partir chão com o Mateus Lourenço. Podes lhe pedir se ele quer ser o Xunga, se ele quer ser o Beto.
0: Pois é. Será que ele vai em personagem?
1: Não,
0: espero que sim.
1: Que não.
0: Não, Beto no Belício tem de ser.
1: Sim, tem que
0: absurdo,
1: ser.
0: Absurdo, absurdo.
1: Absurdo. Mesmo, este DJ é absurdo. Esta vodka está incrível.
0: Bestial.
1: Está
0: bestial.
1: Mesmo gorda.
0: Esta vodka. Atenção, Cláudio Ramos. 7h50. Fica aqui então a sugestão para este fim de semana, Belício e Lamoura. E a chegar, vais voltar também a um verão muito específico, a um verão de morangos com açúcar. Nem te vou dizer mais
1: sim,
0: nada.
1: Sim,
0: eu acho,
1: por favor,
0: que é suficiente. Fica desse lado.
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0: 8 da manhã, bom dia, boa sexta-feira, quase aí o teu fim de semana. E vais informado com as Three News, com a Filipa Ribeiro. Bom dia.
1: Bom dia. Continua a preocupar o incêndio de Valpaços, que já se alastrou a Mirandela e a Vinhais. No combate a este fogo estão perto de 1000 operacionais. Ainda na região de Trás-os-Montes há um outro incêndio em Chaves. Já está praticamente em resolução, avança a fonte da Proteção Civil à Mega Hits. Ainda com problemas por resolver da primeira fase, terminam hoje as inscrições para a época especial dos exames nacionais. Vai decorrer entre os dias 3 e 8 de setembro. Quem tem contrato do crédito à habitação a ser revisto em agosto, o melhor é reavaliar as condições. O aviso é da DECO Protesto, ouvido pela Mega. A partir de amanhã, com a entrada de novas regras, as prestações devem subir significativamente. Num empréstimo de 150 mil euros a 30 anos, por exemplo, a subida pode ser de 60 euros. Estão a aumentar os casos de cancro entre mulheres e pessoas não fumadoras. Ouvido pela Mega Hits, David Araújo, do Grupo de Estudos do Cancro do Pulmão, recorda que o cancro do pulmão é a principal causa de morte por doença oncológica, está associado sobretudo ao consumo de tabaco. No desporto, Sporting de Braga e Benfica validaram a passagem à pré-eliminatória da Liga Europa. O Benfica vai encontrar no próximo jogo os escoceses do Hearts. Na próxima ronda, o Sporting de Braga vai encontrar os bielorrussos do Dinamo de Minsk. Desde 2010 que não havia tantos casamentos. No ano passado realizaram-se em Portugal mais de 37.700. São dados do Instituto Nacional de Estatística que mostram que os portugueses estão a casar cada vez mais tarde. A idade também subiu. Os homens agora casam com 36 anos, as mulheres com 34. Nos anos 90 era de 24 para mulheres, 26 para homens.
0: Ah, eu estou dentro da minha geração. Boa, se calhar ainda vou casar.
2: Quem quiser dar o anel à Pilar, ela está disponível.
3: Tem que ser um homem de 36 ou 37, não é? É quando eles casam. 8 e 2, Mariana, como é que está o trânsito?
2: Complicações na VCI, acidente em Bom Joia, sentido Freixa Rábida, só se passa pela esquerda e a fila já chega a 20. Paragens ainda no final da A1 ao Nó de Francos. Mais a norte, indicações de duas estradas cortadas devido a incêndio, a N315 e a N103, ambas na zona de Rebordelo. Em Lisboa, trânsito lento no IC19 entre Queluz e Amadora e na A2, na subida do Pragal. A linha verde 850-5010 e o tempo é com a Pilar.
0: É uma sexta-feira de céu em geral, pouco nublado ou limpo, bom para casais.
2: Exatamente.
0: Até porque não está assim tanto calor. Quanto às máximas, 28 graus para Braga e para Faro, 24 para o Porto, 25 para Aveiro, Viseu, Coimbra e Lisboa a chegar aos 29 e Évora a chegar aos 35. E já que falámos tanto já de casamentos, uhum, e há tanta gente a casar...
2: Uhum.
0: Queremos participações, queremos. Exatamente. Esses 36 mil que casaram no ano passado.
2: Olha, também quero saber, tu que és uma futura noiva, como é que vai ser o teu casamento?
0: Está bem, está bem. Posso participar só para... Vou inventar.
2: Não. Claro.
0: Não sei se vou casar. 968-689-229, Shakira e Burna Boy agora com Dai Dai.

sabendo que você tá perguntando de mim por aí, né? Você fica pagando de desapegado, mas você não esquece as coisas que eu faço, né?

0: Anitta, sei que tu me odeia. A internet quer casar à força toda a Anitta com o Rubén Dias.
1: Pois é.
0: Não sei até que ponto isto é ou não uma relação que está a surgir.
1: Eu acho que a Anitta não vai casar. Eu acho que eles vão andar aí enroladinhos.
0: Se é que já não,
1: andaram. Porque eles andaram em Ibiza os dois ao mesmo tempo.
0: Ui.
1: Porque a Anitta vem sempre fazer um European Summer.
0: Pronto, e o Rubén Dias também.
1: Sim.
0: Então pronto, encontraram-se em Ibiza e o que se passa em Ibiza não fica por lá, porque
1: fica.
0: A internet está cheia de fofoquinha, né, gente?
1: Gente.
0: Souberes alguma coisa sobre isto? É para uma amiga, não é que me interesse. Uma amiga minha queria muito saber.
1: Olha, hoje... Ai, fui bem, olha...
0: Mas eu gostei.
1: Olha, hoje, melhor dia para casar, diz Kim Barreiros.
0: E se ele diz, nós não acreditamos.
1: Nós não acreditamos. Queremos falar sobre pedidos de casamento. Como é que tu gostavas de ser pedido ou como é que foste? Dinâmicas de
0: pedidos.
1: Sim,
0: se por acaso tinhas o sonho de ser pedida de uma forma e não foste dessa forma. Ou então até gostaste mais.
1: Exatamente.
0: Porque nós também vemos muita Disney.
1: Crescemos
0: a ver
1: muita
0: Disney. E a vida real de Disney tem muito pouco.
1: E olha, temos aqui uma mensagem no WhatsApp da Mariana Girão que diz: casem best day ever. E tem uma foto que eu vou-te dizer. Eu, por esta foto, eu quero casar agora. É ela muito feliz.
0: Ah, já estou a ver.
1: E o marido de camisa aberta, gravata na cabeça, óculo.
0: A festa foi boa.
1: A dizer Dancing Queen.
0: Sim, sim. Quando já estás neste ponto, o casamento valeu a
1: pena. Copo na mão, balão noutra mão.
0: Para esperar ao balão, sim.
1: Ok. Este casamento foi animado e Mariano.
0: Ah, que susto! É Lisa.
1: Bem, eu assustei.
0: Ainda fica por aqui, vai haver aí uma ofensa. Peço desculpa por ela. Ela não sabe comportar em Rádio Nacional, nem nós.

0: David Hems com Rain Dance. São 8h18. Esta música tem este efeito em mim. Quero casar, quero estar apaixonada, quero ter filhos, quero tudo.
1: Mas ao som desta.
0: Ao som desta, assim que ela termina.
1: Quero nada.
0: Não é, não quero nada, mas já não quero tudo. Da mesma forma. Nós falamos sobre casamentos, até porque hoje é o melhor dia para casar, segundo Kim Barreiros. Portanto, se ele diz... Obrigada, Kim, que fizeste aqui o nosso tema deste programa de rádio.
1: Exatamente.
0: E nós queremos falar especificamente de pedidos de casamento.
1: E já temos mensagem no nosso WhatsApp.
0: Boa.
1: Temos a Ana Simões. Ai, não sei se é a Ana. Vou verificar. Ana Simões.
0: É verificada.
1: Boa. Disse, olá, bom dia. Caso para o ano e nunca pensei no pedido nem como queria. E o homem superou todas as expectativas. Pediu-me em casamento numa viagem à Coreia do Sul, num barco à noite, durante um espetáculo de luzes. E está aqui uma foto. E estava tudo tão fofo.
0: Eu acho que o truque é este: não ter expectativas,
1: não é?
0: Porque depois é fácil superá-las.
1: Exato.
0: É mais
1: depois
0: fácil, pelo menos.
1: Tudo muito bem.
0: Mas neste caso ele caprichou.
1: Ele, boa.
0: Parabéns.
1: Olha, temos também a mensagem da Bia que diz: olá meninas, eu fui pedida em casamento numa volta de balão de ar quente. Eu só lhe tinha pedido uma vista bonita e ele entregou tudo.
0: Ah,
1: então
0: é
1: tem um vídeo deles a andarem de balão.
0: Eu tenho algum.
1: E a vista é umas montanhas com muita neve.
0: Uau, giro. Olha, até agora, parabéns.
1: E as unhas dela estavam bonitas, boa. Ele esperou que ela fosse à manicure.
0: Essa é outra. Eu também te vou dizer uma coisa, que é estar na posição de quem pede, seja homem, seja mulher, é um inferno.
1: Ai, sim.
0: Eu nesta vou ser mimada, eu quero ser pedida, só porque eu sou ansiosa.
1: Sabes o que eu gostava de pedir?
0: Sim, podes pedir, queres pedir? Vais pedir agora, é pá, que awkward.
1: Olá, Pilar.
0: Que começar a ser pedido.
1: Olá, Pilar.
0: Queres casar comigo?
1: Já querem casar comigo?
0: Alguém que me diga agora sempre: olá, Pilar. E eu, ai,
1: todos
0: mais
1: no
0: um que quer casar comigo. Querem casar.
1: Por acaso eu gostava de pedir, não vou mentir.
0: Sim, podes pedir.
1: Mas eu gostava que fosse tipo assim, imagina este cenário, ok? Fecha os olhos.
0: Eu também?
1: Sim.
0: Ah, ok.
1: Eu... estou na minha casa com o meu homem. Okay. Ele está a cozinhar para mim, porque eu não cozinho.
0: Certo.
1: Ou pelo menos não gosto. E estamos a ouvir ganda som.
0: Ok.
1: E eu digo
0: nomeadamente,
1: assim,
0: pá, para imaginar precisa um bocadinho de mais.
1: Nomeadamente, ok, eu vou dizer tipo regula, que é o que eu gosto. Ó, Pilar.
0: Não, ok.
1: Ganda som. Oh, certo. Meu Deus, este som, ganda som, não é? E eu digo, baby, bora casar. E ele, sim.
0: Mas isso não é um pedido. Então... bem, agora casar é quando estás a pensar, Jane, gosto de ti, olha, agora casar.
1: Então, mas eu quero que seja assim.
0: Mas
1: tipo,
0: ele,
1: aquele
0: não,
1: momento.
0: Eu percebo.
1: Momento, eu estou a olhar
0: eu
1: para
0: gosto
1: ele,
0: também
1: ele...
0: assim, só que eu tenho medo que ele não perceba que seja o pedido e que
1: ah,
0: esteja
1: não,
0: só a dizer.
1: Ele sabe que eu sou maluquinha.
0: Ah, está bem.
1: Pronto. E aquele momento está a ser tão perfeito, ele está a fazer a minha comida preferida, nós estamos a ouvir ganda som.
0: Ok.
1: E eu estou mesmo apaixonada por ele e vou dizer, casa comigo, por favor. E ele, claro que sim.
0: Lindo, ok, boa. Mas só os dois.
1: Sim.
0: Não é preciso depois de repente nós estarmos noutra divisão no teu quarto e saímos todos.
1: Não, nem vou ligar depois de time, nem
0: roça, por estar a dar regula.
1: Boa! Okay. Eu adorei.
0: Então não, é o vosso momento.
1: Sim.
0: Eu nisso estou contigo.
1: E depois no dia a seguir eu chego aqui e digo:
0: para, sim.
1: Amigas!
0: Eu idealizo assim: se casar, que não tenho bem esse sonho, pronto, mas se casar, tem que ser um pedido privado, ou seja, só estar eu e a pessoa, não quero cá. Muito ruído e alarido. E também gostava assim de uma coisa simples. Gostava de ter assim, se calhar, um momento mais especial. Não queria que fosse num dia totalmente normal.
1: Okay.
0: Mas também não quero que seja demasiado pensado e programado e não sei o quê. E as unhas podem não estar feitas. Pá,
1: sim.
0: Não me interessa.
1: As minhas, isso eu não tenho problema.
0: As minhas também
1: estão
0: sempre bem. Mels and Roll, beijinho grande.
1: O cacau.
0: Vou lá hoje.
1: Obrigada.
0: Mas...
1: eu fui lá ontem.
0: Mas sim, estão sempre impecáveis.
1: Portanto, se quiserem, já sabem. A Pilar vai fazer unha hoje. Eu fiz ontem. É pedir nestas
0: se
1: alturas.
0: Andas a suspeitares de alguma coisa,
1: exato,
0: faz análise.
1: Olha, mas a Bia mandou mensagem dizer: ele ligou para a menina das unhas para mudar o dia da marcação para ter unhas bonitas. Bem, ele pensou.
0: Perfeito.
1: Em tudo.
0: Porque dá muito mais cana se ele começar a dizer: ah, nesse dia não me dá jeito que vás às unhas.
1: E ela foi tipo:
0: assim, eu ela
1: ligou, e ela assim: olha, amiga, não consigo arranjar as unhas
0: agora.
1: Neste dia.
0: Lindo! Põe os olhos nisto.
1: Palmas para o marido da Bia.
0: Palmas. Ai, Maria, obrigas-me a bater tantas palmas.
1: Eu adoro
0: programa.
1: Bater palmas. Vamos!
0: Bela Kay a chegar já a seguir.
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0: Não queremos que haja para aí nenhuma sad girl.
1: Não.
0: Para cima. Tudo para cima. Upa, upa, vamos, para cima,
1: vamos,
0: Sónia.
1: Vamos.
0: São 8h32 e nós falamos sobre pedidos de casamento, se bem que há alguns que são tão maus que realmente uma pessoa vai para baixo.
1: Bem, isto foi para um sítio onde eu não estava à espera.
0: Epá, eu já vi muita coisa.
1: Alguns casamentos também são mesmo maus.
0: Pois são?
1: Portanto,
0: mas se calhar o pedido estava dentro do tema.
1: Não.
0: O pedido já foi mau, o casamento é mau, tudo mau. Portanto.
1: Olha, temos uma mensagem da Daniela, não vou dar apelidos, porque pronto... Que eu amei, ela disse, eu e o meu namorado temos um filme favorito, o Before Sunrise, que eles conhecem-se num comboio e apaixonam-se. Então preparei uma viagem de comboio, vou pedir em casamento quando estivermos a passar o Douro, desejem-me sorte.
0: Ai, isto é muito querido.
1: Ela vai hoje buscar o anel.
0: Ai!
1: Eu estou tão entusiasmada.
0: Amiga, que linda!
1: Vai correr tudo bem, vai ser incrível.
0: Oh, sabendo que há o filme ainda por cima, como...
1: Não é?
0: Oh, isso é muito querido. Vai correr
1: tudo bem. Vai
0: chorar.
1: Estás lágrima no olho.
0: Eu fico um bocado... não vou chorar, mas fico... Oh, isso é bem lindo.
1: Pois é, eu gostei muito desta ideia. Parabéns, Daniela.
0: Parabéns, Daniela. Daniela, a
1: Clara. És a única.
0: És a única.
1: A única
0: Alês. Alês. A única pessoa que lê o Zé, sabes? Alês.
1: Olha, depois temos também aqui uma mensagem do Emanuel que diz que vai pedir a namorada no sítio onde a pediu em namoro também, que é um lago muito bonito.
0: Mas sabes que há mais lago, Emanuel.
1: Ao Pilar.
0: É só porque eu tenho medo que ela fique um bocado. Mas eu também, porquê que eu me estou a meter?
1: Pois, também não percebo.
0: Então, se eles gostam do lago.
1: Ele não vai pedir, ele já pediu.
0: Então, pronto, ela gostou?
1: Sim, ela
0: aceitou. Amou.
1: Olha aqui.
0: Então, mas o lago é giro.
1: Ah, então não há mais lagos.
0: Não, como esse, se calhar não há, mas era só para ser mais.
1: Então, pede desculpa
0: dinâmica.
1: Ao Emanuel.
0: Desculpa, Emanuel.
1: E ele disse: um abraço para vocês. Ai, vês como tu és rude.
0: Agora já mandou, já não vai retirar. Não se retira.
1: Não,
0: um abraço.
1: Isso nunca.
0: A Pilar. Olá, adora. Lindas, adoro ouvir-vos, como captar a minha atenção. E agora não li o resto.
1: O meu namorado estragou o pedido, amor, porque não me consegue mentir.
0: Pois
1: também sou muito desconfiada. Agora não sei se o pedido de casamento vai ser igual, medo.
0: Ah, comigo,
1: Pilar.
0: Não. Vou descobrir tudo.
1: Ai, é bem, pois
0: vou achar
1: vai,
0: que está estranha.
1: Inferno.
0: Vou começar a perceber em vocês primeiro, nele depois.
1: Ai, que inferno, coitado. Tado.
0: Pois é, vai ter que ser um homem
1: muito namorado da Pilar.
0: Vai ter que ser o Patrick Jane do Mentalista. Não me resta mais nenhum.
1: Tu agora estás com o hiperfoco no Mentalista.
0: Ai, linda.
1: Ai,
0: epá, inteligente.
1: Futuro namorado da Pilar, eu lamento imenso.
0: Eu vou descobrir tudo. Mas eu também vou ser empático e vou fingir.
1: Mas isso
0: para
1: é bem não... mau.
0: É mau para mim, mas para ele não é. Eu prefiro que neste caso.
1: Eu prefiro que tu faças assim. Vocês estão a ir e num sítio tu dizes
0: casar,
1: assim,
0: né?
1: Já sei. E tu
0: não.
1: Sim, aceito, vá.
0: Não, vamos fazer de sonsa mesmo. Vou dizer assim, o que é que estamos aí a fazer?
1: Coitado, ai meu Deus.
0: Não, eu não vou estragar esse momento a alguém que se preocupa assim tanto comigo. É o que é, tenho que passar por isso. Já estou habituada, tenho que fingir tanto.
1: Fingir sempre.
0: Fingir a toda hora. A sério? Não sabia disso, sei sempre tudo. Hello.

0: Nininho Vaz Maia, com este Timarinho. Ele diz, não vou lá porque tenho medo. Espero que não seja em relação ao casamento de Cristiano Ronaldo.
1: Acho que eu...
0: Porque
1: acho
0: Ronaldo
1: que o
0: está
1: é casado,
0: muito
1: não
0: de...
1: É?
0: Acho que é, que tem filhos. Mas diz-te por aí que Cristiano Ronaldo vai casar este fim de semana. E eu tenho a certeza absoluta que o Nininho é um dos convidados.
1: Ah, sim, tem que ser. Se não for, eu
0: andei
1: vou
0: a viver
1: lá
0: uma mentira. Sim, não vou dizer. Agora vai
1: e
0: ficar aqui.
1: Não
0: sim.
1: Pode entrar. Eu não posso entrar porque
0: eu posso não entrar, mas o Nininho
1: o
0: tem
1: Nininho
0: de entrar.
1: Vai entrar e é agora.
0: São 8h41 e nós vamos fazer então aqui um ranking de TikTok com pedidos de casamento.
1: Ai, mas
0: vamos,
1: calma.
0: Mariana.
1: Isto é de 1 a 10 e nós temos que pôr nas posições.
0: Está bem.
1: Então vá. Pedido de casamento num barco. Ai, eu não quero muito.
0: Eu não gosto muito de andar de barco.
1: Então, mas também não pode ser bué.
0: Não,
1: bué,
0: não
1: bué.
0: É. Pode ser um 7.
1: Pode ser um 7. Pensa
0: mas
1: no
0: aponta.
1: Mesmo.
0: Senão vamos...
1: 7. Vou por aqui 7.
0: Então vá, 7. Pedido num barco.
1: Ok. Pedido num hambúrguer com uma rosa.
0: Não. Não gosto de hambúrguer nem de rosa.
1: Ai, tu odeias hambúrgueres. Mas eu não quero assim
0: não,
1: também.
0: Não, também não. Então,
1: 8. 9?
0: 8. Há de haver okay. Pior.
1: Pedido no quarto com a cama decorada com rosas
0: aí,
1: e 10. Balões.
0: 10.
1: Isto não pode nunca acontecer. Ouviste Vinícius Júnior, Virgínia? Pois é. Na Torre Eiffel em Paris com imensas velas e um arco de flores. Não. Mas não podemos tirar as velas e o arco.
0: Não, e porquê que a Torre Eiffel tem que estar sempre... Coitada da Torre Eiffel.
1: Está sempre ali. A trabalhar.
0: Ela está a fogar mais sítios em Paris. Sempre. Eu adorei estar em Paris. Eu adorava ser pedida em Paris. Mas não é preciso ser com a Torre Eiffel.
1: Não, pode ser com outra coisa qualquer.
0: Coisa qualquer em Paris.
1: O arco do
0: pode
1: Triunfo.
0: Pode ser a sair já do aeroporto. Eu já estou em Paris. Já estou feliz. Olha tão bem.
1: Já podes dizer. Foi
0: oui,
1: em Paris.
0: Oui, oui, oui. Olha, diria 9.
1: Ui, estamos a escutar os últimos. Pedido na neve. Ai não, frio, odeio tudo.
0: Não, mas depois é o choque térmico,
1: não me
0: gente. Depois
1: convences.
0: Vais para o quentinho lá dentro. Ah pá, mas agora tem de ser, não podemos mudar o ranking.
1: 6. Pedido na praia. 1.
0: Também
1: amiga,
0: diria.
1: Amiga, será que temos de pedir uma à outra? Pedido na Fontana di Fonte de Roma.
0: Sim, não.
1: Temos
0: 5.
1: O... 5, boa.
0: Eu sou boa, Maria.
1: Pedido num concerto. Eu gostava bué.
0: Sim.
1: Gostava tanto.
0: Sou no concerto certo.
1: 2?
0: 2.
1: Pedido
0: não,
1: em
0: calma. Não, 3. Pois depende do concerto, aí não especificam.
1: Pois, mas é que tu vais te arrepender disto.
0: Ah, é?
1: Pedido em Santorini. Ah, bué é bom.
0: Não queria muito.
1: Pronto, então queres
0: mas calma,
1: dois?
0: Diz-me já o outro. Não, agora já podemos fazer meio batata.
1: Pedido na Capadócia.
0: Ai.
1: Também não quero. Mas o da Mariana in Style foi bué fixe. Mariana Galhardas.
0: Olá, eu só pensei, a Mariana que está em Paris a viver a vida que eu queria.
1: Sim.
0: Boa. Eu acho que se calhar vou viver em Paris ainda um dia.
1: Eu acho que combina contigo.
0: Boa.
1: Eu vou viver no Rio.
0: Olha, este é para todos os apaixonados. E bom casamento hoje, se for o caso. Neo com esta

0: internet nisso.
1: Acho.
0: Pode-se casar com toda?
1: Não, não faço ideia, Mariana.
0: Acho que não se pode.
1: Não te quero induzir em erro. Mas o Neo, que neste momento tem 3 namoradas e não gosta de nenhum. Estou a brincar. Estou a brincar. Há de gostar. Olha, quem é que nós temos aí com uma dica de milhões?
0: É o Pedro, Fonseca. Que isto, que este programa não é só de habitatezinhos. Nós também damos dicas. Nós?
1: E úteis.
2: Porque eu acho que isto é de interesse público para todos os homens e que vou ajudar. Façam um grupo com uma ou duas melhores amigas dela, ok? Eu tenho um grupo que está nos arquivados e que se chama Padel M4/M5, ok? Eu já nem jogo Padel, mas está lá o grupo nos arquivados, parece antigo. Pá, e tudo o que eu precisei de saber, tipo, está lá. Claro que eu já sabia boa coisa, ok? Não sou namorado despreocupado, mas tipo...
0: Não és, tenho certeza.
2: Pelo menos 50% das coisas importantes passaram por elas. Portanto, mega boa. Props e rapazes, tipo, usem isto.
0: É verdade. E as amigas, vou-vos dizer, elas não vão falhar.
1: Mas é isso, era o que eu ia dizer, se me permites, que é... Atenção às amigas que tu achas que se calhar são as mais próximas da tua namorada e se calhar...
0: Eu acho que ele vai saber quais.
1: Eu espero que sim também.
0: Porque há sempre
1: então,
0: uma boquinha lá em casa...
1: Queria aquela loja, ele mesmo que não tenha jogado. Não, convém que tenhas tido alguma ligação com o desporto. Se não é estranho,
0: não queria só ir para essa traição. Tipo, jantarada dos
1: Olha,
0: homens.
1: Mariana, aquilo que nós merecemos é um dia casar com alguém que tenha visão e vamos ouvir a música certa. Está bem? Que é
0: Céla Vi, mais.
1: Richie Campbell e também Plutónio, que vão ter ambos concertos. Mel Arena
0: e estádio José de Alvalade.
1: Nós falamos sobre isso a partir das 9.
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0: A 2 minutos das 9 da manhã. Bom dia, boa sexta-feira. Já não falta tudo para acabar. As estrelas agora com a Filipa Ribeiro.
1: Já começaram a chegar os meios aéreos ao incêndio de Valpazes. O fogo já se alastrou aos concelhos de Mirandela e Vinhais. No local estão mais de 900 elementos dos bombeiros e da Proteção Civil. Já em Chaves continuam mais de 150 operacionais no combate a um outro incêndio. A Proteção Civil espera ter este fogo resolvido até ao final do dia. Estão a aumentar os casos de cancro entre mulheres e pessoas não fumadoras. Ouvido pela Renascença, David Araújo, do Grupo de Estudos do Cancro do Pulmão, recorda que o cancro no pulmão é a principal causa de morte por doença oncológica e está associado ao consumo de tabaco. O antigo diretor da Judiciária, Almeida Rodrigues, diz não compreender a leitura e as críticas de Luís Neves. O agora ministro da Administração Interna diz que quando chegou à Judiciária havia falta de meios. O seu antecessor, Almeida Rodrigues, contesta as críticas numa carta enviada à agência Lusa, diz ter feito investimentos relevantes. O ministro do Interior espanhol diz que, de acordo com as estimativas, cerca de 49 mil migrantes atravessaram para o enclave de Ceuta, no norte de

0: África nas últimas 24 horas. Entre os migrantes há já 18 mortes confirmadas depois de atravessarem a nada a fronteira de Ceuta para a Espanha. Ainda com problemas por resolver da primeira fase, terminam hoje as inscrições para a época especial dos exames nacionais. Recordar que vão decorrer entre os dias 13 e 8 de setembro.
1: Muito obrigada, Filipe. Há mais Train News à tarde no Drive-In. Às 9 da manhã, Mariana, como é que está o trânsito?
2: Problemas ainda na VCI do Porto, acidente em Bonjoia no sentido Freixa Rábida, só se passa pela esquerda e há fila a ultrapassar a 20. Afeta ainda o acesso da A44 ao Freixo. Paragens ainda da A29 na A1 ao Norte Francos na VCI e ainda duas estradas cortadas devido a incêndio, a N315 e a N103, ambas na zona de Rebordosa. Em Lisboa não está muito difícil abrandamentos no IC19 desde Queluz, na A5 há passagem pelo estádio e também na A2 na subida do Pregal. A linha verde 850-5010 e o tempo é com a Pilar Lourenço.
1: Obrigada, Mariana Tomé.
2: De nada.
1: É uma sexta-feira de céu em geral pouco nublado ou limpo. Quanto às máximas, 28 graus para Braga e para Faro, 24 para o Porto, 25 para Aveiro, Viseu, Coimbra e Lisboa chegar aos 29, Évora aos 35. O nosso livro de reclamações está aberto, 968-689-229.
2: Ah, pois está.
1: Portanto, usa...
2: E abusa.
1: Ela anda por aí na sua tour Eternal Sunshine. Acho que é assim.
2: Oh my
1: nome.
2: God.
1: Ariana Grande.

0: Trincana, com esta não entendo. A pausa foi propositada.
1: Sim, para perceberem.
0: Spama Trincana. São 9:06, está aberto o nosso livro de reclamações, 968-689-229. E Mariana, vais ficar muito orgulhosa de uma atitude que eu tive.
1: Oh meu Deus!
0: Porque eu sou conhecida por ser a menina, ai, frágil, queridinha, que não diz as coisas, que não sei o quê, que não se impõe. E isso acabou. Isso acabou no dia.
1: Aos 30 anos.
0: São os 30, é verdade. A viragem. Então o que é que aconteceu? Aconteceu
1: Conta-me.
0: Que há um fenómeno que eu não consigo bem explicar, mas que há pessoas que têm muito esta prática, que é adicionar pessoas que não conhecem de lado nenhum aos amigos chegados. Que é horrível.
1: Certo.
0: Certo? Certo. Não sejas essa pessoa.
1: Eu?
0: Pronto, não.
1: Ah!
0: Alguém que esteja a ouvir, não sejas essa pessoa. Adiciona só pessoas,
1: claro,
0: que são chegadas.
1: Claro.
0: É o conceito.
1: Amigos
0: chegados. E eu não sou nem amiga, nem chegada. Muito menos amiga chegada. Pronto, e o que é que acontece? Estava num stories de um rapaz,
1: uhum,
0: que eu não conheço. Nem conheço, nunca vi pessoalmente.
1: Ok, pronto. Não nada. Mas já trocaram mensagens?
0: Já me tinha respondido porque conhecia.
1: Sim, mas não
0: pessoas
1: trocar,
0: em comum.
1: Mas não falaram,
0: não sei nada sobre ele.
1: Ok.
0: Pronto. E o que é que acontece? Apanhou-me ali numa fase mais delicada, que foi a fase do Mundial.
1: Ok.
0: Em que ele se apresentou como o maior fã de Messi.
1: Ui, ui. Ele também, poça.
0: Pronto, errou em tudo.
1: Vou dizer uma coisa.
0: E tinha-me nos amigos chegados e eu mandei-lhe mensagem a dizer: olá, desculpa, tira-me daqui, por favor. Eu sei que pode parecer ridículo, mas eu senti-me livre. Maria, não te rias. Não te rias, está bem?
1: Sim.
0: Eu pedi,
1: tira-me
0: daqui, por favor. E ele, então, porquê? E eu, porque não faz sentido e porque estás a publicar tudo o que eu odeio.
1: Tudo o que eu odeio? Messi.
0: Mas é que não é a gostar do Messi. É mesmo.
1: Era
0: tudo sobre o Messi.
1: Ídolo.
0: Tudo. Pois. Sabes, tudo.
1: Mas também está a pôr isso nos amigos chegados assim à balda.
0: Não, e põe nos normais, põe nos chegados. E eu disse, então, se eu tenho que ver de alguma forma, não vou estar também neste
1: sim,
0: teu prémio. Tira-me daqui, solta-me.
1: E este também é porque o prémio era uma.
0: E das duas,
1: porcaria.
0: Uma, ou ele me tirou, que agora não tenho bem como confirmar,
1: okay,
0: ou nunca mais publicou, tal foi o trauma.
1: Mas depois ele não disse mais nada.
0: Ele disse, riu-se, ele estava a rir. Ah,
1: não teve piada?
0: Eu não tive piada nenhuma.
1: Pois, está a rir do quê?
0: E é uma sorte ainda.
1: Quem
0: ser
1: é ele? Diz nome.
0: Eu acho que nem sei o nome. Para tu perceberes.
1: Ele é zero chegado mesmo.
0: É zero chegado.
1: Ah, isso também é um ultraje.
0: Pronto, e agora eu acho que vou aproveitar esta minha coragem e começar a pedir a outras pessoas que também me têm, que eu também não sou chegada.
1: Tu não queres?
0: Não quero.
1: Por acaso eu não estou nos amigos chegados, a não ser que eu não veja. Eu não estou nos amigos chegados de ninguém que eu...
0: Eu estou mais num ou noutro que também não faz sentido, que é forçares uma relação que é tipo, nós não temos esta relação de amigos chegados.
1: Pois, então é acabar.
0: Olha eu agora, estou a começar a pôr pessoas nos meus amigos chegados.
1: Não, isso não é assim que
0: olhas
1: funciona.
0: Olhas para a Trincana.
1: Tipo, eu tenho amigos meus, tenho 60 e tal pessoas nos amigos chegados.
0: Eu tenho pai 20.
1: Há limites. E depois tenho um amigo meu que tem o Neymar nos amigos chegados. Claro que o Neymar nunca
0: mas
1: vai
0: aí,
1: ver
0: por
1: nenhum story.
0: Piada, porque é isso, podes confiar. Deus. Não vai ver, vou pôr Ronaldo. Por exemplo. Se ele soubesse o quanto eu já o defendi, eu
1: pois
0: ia ao
1: é.
0: Casamento dele. Porque ele ia casar comigo.
1: E ele já tinha visto tu a chorares por ele nos amigos chegados.
0: É verdade. Querias acrescentar alguma coisa a esta minha
1: não,
0: história?
1: Não, eu estou muito feliz por ti, muito orgulhosa e acho que fizeste muito bem.
0: Boa.
1: Abaixa esses homens que nos põem nos amigos chegados só para segundas intenções.
0: Pois, e é que estas então...
1: E ele nem se forçou.
0: Péssima intenção. Shakira, agora com esta Ips Don't Lie. 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

0: Bom dia.
1: Bom dia, boa sexta-feira e bom fim de semana. E boas férias também, se for o caso.
0: Sim, exatamente.
1: Espero que sejam boas, como tu tão bem mereces.
0: Estamos a reclamar no nosso livro de reclamações de sexta-feira, o habitual, como tu já sabes. E temos connosco Marina Fazendeiro.
2: Marina. Bom dia, meus amores.
1: Bom dia.
2: Olha, eu quero reclamar porque uma pessoa vai de viagem e do nada deixa de ouvir amiga.
1: Não pode.
2: Uma
1: acho
2: amiga
1: mal.
2: Em vários sítios do país. Quer reclamar isto. Uma pessoa a ouvir, quer acabar de ouvir a história dos amigos caros da minha amiga Pilar, da minha lindona Pilar, e pumba, está cortado, não existe.
1: Não pode ser.
2: Pronto, agora, Pilar, tens que mandar isto no privado.
1: Vou mandar, sim, senhora. Beijinho grande.
0: Beijinhos, viagem. Marina perfeita. Já agora quero saber por onde é que vais, Marina. Só para estar aqui a par.
1: Só para. Tu tens mesmo.
0: Ai, eu
1: tudo
0: adoro.
1: Tudo sobre esta família, não é?
0: Que... Sim. Esta família. Eu tenho hiperfoco nesta família.
1: Também gosto muito desta família.
0: Estou sempre a dizer que gosto muito da avó também.
1: Também gosto. Muitos parabéns pelo bom gosto.
0: E Marina, sim, vamos fazer aqui uma reclamação. Já estou aqui a tratar.
1: É que não é justo.
0: Agora
1: era uma história
0: de ouvir.
1: Boa. É que se não fosse uma história boa.
0: Mas sabes o que é? Querem-nos calar quando nós
1: pois
0: somos
1: é.
0: Boas. Então abaixo essa gente.
1: Abaixo foi a emissão. É que abaixo já foi a emissão. Tu também vais querer reclamar, não é, Mariana?
0: Eu tenho
1: já
0: duas reclamações e são
1: duas.
0: As duas de coisas da internet.
1: Ui.
0: Se calhar é também a cortar a internet.
1: Pois, eu também acho.
0: Mas
1: abaixo a internet.
0: Uma é culpa minha, a outra é culpa dos outros.
1: Tá bem.
0: Não posso
1: é
0: lidar com os dois.
1: Tá bem, é equilibrado. A chegar à Mega tens um grande som. Espero que a emissão não vá abaixo quando ela chegar, porque é do Sean Paul.
0: Não Sean pode.
1: Paul.
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12: 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E ele está no meio de nós. 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
13: Yeah!

0: É o Blue Eye, com esta que se chama Calma, Calma, porque estamos quase de fim de semana. São 9h28, nós pelo menos estamos mais quase.
1: Sim.
0: Estamos quase e quase.
1: É, porque nós acabamos de trabalhar mais cedo.
0: Mas também começamos muito
1: mais cedo.
0: Há pessoas que começam muito mais cedo que nós.
1: Pois é.
0: E que saem muito mais tarde. Portanto,
1: pois
0: mais
1: é.
0: Respeito. Peço-nos.
1: Ok.
0: A mim, a ti.
1: Peço imensa desculpa, então.
0: Mais respeito. Respeito é algo que se calhar tu agora não vais ter, porque tens que reclamar, não é? Então vá.
1: É assim.
0: Estou pronta.
1: Tu também já viste isto na internet, de certeza. Pessoas que andam a comer aqueles hambúrguerzinhos do KFC. Dos Simpsons.
0: Não.
1: Que é frango panado dentro de. Entre donuts. Não é para comerem isso. Porquê é que estão a comprar?
0: Ai,
1: é uma edição especial dos Simpsons que a KFC fez, que é o donut hambúrguer que o Homer come. Mas o Homer é um desenho animado.
0: Claro.
1: Então ele tem recheio rosa em cima e tudo. As pessoas são porcas. É para pararem de comer.
0: Escalou.
1: Isso.
0: Aqui está.
1: Eu não gosto nada de donuts, de frango panado dentro do donut.
0: Não, isso é horrível. Não consigo pensar em nada pior neste momento.
1: Pá, e as pessoas estão assim na internet.
0: Acho que tu te resumo.
1: Fui comprar, não sei o que, viral. Não é viral, é viral porque vocês estão a fazer porcaria.
0: Eu vi foi outra coisa, que foi o croissant com o gelado lá dentro. E que horror. Agora também está viral, sim. Que é croissant, aquele, o francês,
1: sim.
0: Oui, oui.
1: Uhum. Oui, oui.
0: Oui, oui.
1: Oui, oui, croissant.
0: E depois põem lá dentro o gelado e comem.
1: Magno?
0: Sim.
1: Mas porquê?
0: Porquê?
1: Magno tem andado aí nas polémicas. Isto
0: pois,
1: é mais uma.
0: Para mim é só esta, a polémica.
1: Eu digo-te uma
0: isto
1: coisa.
0: Isto é a maior das polémicas.
1: Acabou.
0: É que eu adoro o croissant e adoro o magno.
1: As pessoas
0: mas não quero lá dentro.
1: Não, as pessoas estão a fazer chafurdice com a comida. Yeah. Não é assim que
0: respeitem.
1: Funciona.
0: Eu também não consigo.
1: Se há uma coisa e há outra e nunca
0: e não
1: se
0: fizeram
1: juntou,
0: juntas, foi por alguma razão.
1: Não é para juntar.
0: Exato.
1: É para... Respeitem a comida. E o vosso estômago. E depois aquilo lá dentro.
0: Ui.
1: Nem quero imaginar. Dias nessa casa. Eu não entrarei. Tenho mais uma coisa para reclamar.
0: Sim.
1: Que é... Há certas lojas de roupa que eu gosto. Não sigo.
0: Okay.
1: Para não ter tentações.
0: Boa.
1: Aparece-me publicidade. Está com desconto. Está em promoção. Esta semana 250€ em roupa de inverno.
0: Não vais comprar.
1: Já está a chegar? Chegam hoje. As três encomendas.
0: Roupa de inverno.
1: Sim. Sweats, long sleeves.
0: Que vem mesmo a calhar agora.
1: Ah pá, porque estava em promoção.
0: Mariana, então que é isto? Que nem uma patinha.
1: Sim, mas é que eu não sei
0: para quê.
1: Então mas vão seguir.
0: Oh. Percebes?
1: Culpa é da internet. Eu não tenho culpa de nada. Sou uma menina tão coitadinha.
0: Oh, coitadinha. Olha, estão aqui a perguntar. Já provaram o croissant com magno? Acreditem que é top. O doce com salgado. Mas eu acredito.
1: Mas doce com salgado, pipoca.
0: Sim.
1: E tu não vais nessa.
0: Yeah, também não vou muito.
1: Não
0: mas
1: vais muito? Não
0: mas
1: vais
0: a
1: nada.
0: De
1: a última vez
0: gelado...
1: que pedimos ficaste bem chateada.
0: Mas foi porque não estava equilibrado. Eram só salgadas e as doces. A sério.
1: Ah, Pilar estava quase a cuspir pipoca, era assim.
0: Não, eu disse mesmo, olha, nunca mais.
1: Foi bem,
0: nunca mais. Nunca mais vou aceitar isto.
1: Sabes que eu
0: vamos
1: só...
0: misturar, amiga, claro. Vamos mesmo. Tu gostas de salgada? Tu gostas de doce? Eu de salgada? Porque não juntar eu? Boa! Cheguei lá. Salgada. Ok.
1: Salgado.
0: Vou esperar mais um bocado. Salgado. Cheia de sede.
1: Então já sabemos quem é a escolhida de Deus. Aqui entre nós as duas.
0: És tu?
1: Sim.
0: Não, mas isso qualquer pessoa sabe.
1: Um beijinho.
0: Não sou eu.
1: Adeus.
0: Adeus, vamos
1: adeus
0: à música.
1: Olha, já a seguir estão aqui no WhatsApp a dizer coisas polémicas que eu acho que vais concordar.
0: É?
1: Sim.
0: Gostei. Agora estou para ver se me conheces.
1: Conheço bem.
0: Madonna, agora com mais música nova. Boa viagem.

0: mais música nova na Mega. Esta já faz parte da minha playlist. Espero que também já faça parte da tua. São 9h38, bom dia.
1: Achas que esta música fazer parte da tua playlist diz alguma coisa sobre ti ou...
0: Diz algumas coisas, então... coisas muito boas.
1: Ah, é?
0: Mas também diz mais quem... Ou seja, diz mais sobre as pessoas que não a têm na playlist.
1: Ok, eu. Eu não tenho esta música na playlist.
0: Pois, isso diz mesmo. Faz-me muito
1: atacar,
0: sobre ti.
1: É?
0: Não? Diz
1: o Zé Vida não me atacaria, de certeza.
0: Não sei. O Zé Vida é o entendido em playlists.
1: Sabes que ele anda a saber as playlists das pessoas porque ele acha que a música diz muito sobre nós.
0: E diz. Diz algumas coisas. Não diz tudo, mas diz muito.
1: Exatamente. E sabes onde é que podes ver o que é que as pessoas têm na playlist perguntado por Zé Vida?
0: Onde, Mariana?
1: É no YouTube da Mega ao meio-dia todas as sextas-feiras. Hoje, Sip in Perp. Eu estou interessada neste episódio porque eu não sei muito sobre ele.
0: Eu também sinto que ninguém sabe muito
1: ele
0: bem.
1: Ele é meio misterioso.
0: E aceitou falar com o Zé, portanto.
1: Olha!
0: Ele também acha que o Zé tem boas playlists.
1: Exatamente.
0: Isto tudo no What's Popping. É um novo conteúdo feito por Zé Vida aqui na Mega. E podes ver tudo no canal do YouTube da Mega também.
1: Uhum.
0: Nós aqui falamos sobre... Esqueci-me. Falamos sobre o quê?
1: Estávamos a falar sobre reclamações e nós
0: reclamações.
1: Já temos uma no nosso
0: WhatsApp. Eu ia falar de casamentos novamente.
1: Ai, estou na mensagem erradinha, muito, muito bem. Perdi-me. E está tudo bem.
0: Está tudo bem, Mariana. Estamos no estúdio,
1: está aqui.
0: Estamos na
1: Miguel
0: rádio.
1: Gomes.
0: Ok.
1: Eu disse que tu ias concordar com esta mensagem, portanto ouve com atenção.
0: Está bem.
1: Bom dia, meninas. Eu quero reclamar, evidentemente que quero. Meu Deus, estou chateado. Qual é a lógica de ter 30 anos, pagar 700 euros de renda de casa...
0: sou eu.
1: E os nossos bancos maravilhosos acharem que as minhas costas não são, largas, não são largas o suficiente para pagar uma prestação de 650 euros.
0: Yeah.
1: A matemática não está a matematicar.
0: Pois não, não,
1: não
0: está,
1: está
0: de
1: não,
0: todo.
1: Porque, aliás, ias poupar 50 euros. Fico indignado com isto, com quem compra um pacote como quem compra um pacote de batatas fritas, abre e está a meio.
0: Sim, sim, então é o pior da situação.
1: Imagina, Miguel.
0: Miguel, olha,
1: não te preocupes.
0: Super bem em tudo. Na
1: manda-me
0: idade,
1: mensagem
0: na renda.
1: No Insta que nós vamos ao banco tratar do assunto como ele tem que ser tratado.
0: É, não trato para mim, com todo respeito, Miguel. Não consigo resolver esta
1: está
0: situação.
1: Está bem, vou só eu.
0: Miguel, olha, vai daqui um abraço e muito respeito que tenho por esta mensagem.
1: Sim, e muita calma, porque eu sei que isto dá nervos.
0: Sim.
1: Não batas a ninguém, no senhor do banco.
0: Não sei, como isto está?
1: Ui.
0: Como isto está? Tenho aqui alguns...
1: A Pilar
0: não.
1: É...
0: Não, isto é uma pouca vergonha. Eu estou-me a rir, mas isto é uma pouca vergonha. É verdade. É uma pouca vergonha.
1: E o Fernando?
0: O Fernando Alexandre, o Ministro da Educação, é outra vergonha.
1: É uma vergonha mesmo.
0: Aquilo que está a acontecer neste país. Pobres alunos, pobres professores. Isto não se faz. Agora as aulas vão começar dia 21 de setembro.
1: Daqui a bocado começam em dezembro.
0: Não, mas a questão não é essa. A jogada dele é, vai começar mais tarde para que os professores do secundário consigam corrigir até mais tarde.
1: Mas não é preciso de corrigir, muitos deles nem sequer vão ter férias por causa da porcaria que este senhor andou a fazer.
0: Ninguém está a ter. E os alunos que ainda não sabem as notas, como é que é possível? E há alunos que não sabem as notas ainda e não vão poder candidatar-se à primeira fase. Isto é uma pouca vergonha. E tu perguntas, mas porquê? Os alunos fizeram alguma coisa?
1: Não!
0: Fizeram
1: os exames,
0: fazer os exames.
1: Estudaram.
0: E pelos vistos, era uma questão de sorte. Tanto podes ter o teu exame completo connosco, como podemos perder uma folhinha, nunca saberás. Isto é uma pouca vergonha, isto é uma ansiedade.
1: Mesmo.
0: E eu não gosto do Fernando Alexandre.
1: Abaixo
0: ainda
1: o Fernando
0: dizer,
1: Alexandre.
0: Mas eu vou pagar mais um euro. Isto é uma humilhação.
1: Um euro? Já humilhação. Nem para a Europa passa do McDonald's.
0: Não,
1: dá.
0: É ridículo.
1: Fernando
0: mais
1: Alexandre.
0: Ali não pagar mais. Pagar um euro é gozar com
1: não,
0: a cara
1: é
0: das
1: mesmo,
0: pessoas.
1: É mesmo.
0: E agora irritei-me, peço imensa desculpa, mas isto
1: mas ela já volta mais calma, eu prometo. Está bem, agora ficam com o prof.
0: Ainda bem
1: Jam,
0: que aqui o prof.
1: Enquanto ela
0: olha
1: se acalma um bocadinho.
0: Este prof é mais um,
1: pois.
0: A sofrer. Prof. Jam.

0: Ah, isto foi tão bom.
1: Tu fizeste propósito. Eu achei que não estavas a cantar. Eu só me apercebi. Eu estava tão alto. Eu só me apercebi quando decidi ligar e ouvi. Uma coisa que eu nem consigo reproduzir. Eu estava a dizer.
0: Ai, estou a chorar.
1: E não foi bom terminar assim o programa. Rir um bocadinho, nós a terminar. O Diogo a começar. Rir para aquecer.
0: É que, pai, que mais maravilhoso foi. Ela encheu o peito de ar. Acabei disto. E é que mesmo com os fones postos, ela não deu conta que estava a ouvir demasiado.
1: Ai, foi tão bom. Ai, eu, olha, ai, se eu tomei uma boa decisão hoje foi esta, ligar o microfone um bocadinho antes. Pá. Ai, que bom, que bom.
2: Ai, bom dia, Diogo.
1: Já não,
0: não
1: dá.
0: Consigo.
1: Não dá para termos conversa nenhuma.
0: Bom dia, Senuso. Como é que vocês estão? Estão ótimas, já se percebeu. Então agora.
1: Ai, eu estou a passar muito mal. Diogo, tu ficas bem. Olha, eu vou de férias, beijinho.
2: Ainda mais.
1: Então antes de ir, não queres cantar um bocadinho?
0: Não dá.
1: Porque agora já
0: não
1: foi melhor.
0: Não, é que há bocado foi visceral, há bocado.
1: Foi apanhada no momento a sentir bem a música, tens toda a razão.
2: Ai,
1: temos aqui mensagens a dizer bom dia, beijinhos, bom fim de semana.
2: Tchau.
1: Boas férias, tchau.
2: Fiquem com o Diogo, ele adora-vos.
0: Obrigado por isso, é verdade, é um facto.
1: Por menos achei que a Rosalia tinha-me dado a missa.
0: Vê o quão bom foi.
1: E para um segundo.
2: Oh, Rossi, me perdona.
1: Ela é uma terrorista emocional, a Mariana também. Ai. E por isso vai de férias uma semana para acalmar um bocadinho.
2: Sim, sim, exato. Sim.
1: Os profissionais ficam por cá, não é assim, Diogo?
0: Tu sim, vais sim. Não, estava a pensar se ia faltar algum dia da próxima semana. Mas não, estou cá.
1: Me deixes. Volto segunda-feira às 6 da manhã. Um grande beijinho. Tens Diogo Pires contigo até à 1. E a chegar tens Prospa e também Cluny. Boas férias.
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Boa sexta-feira com a Mega Hits. Eu sou o Diogo Pires, fazemos esta viagem juntos a partir de agora. E, bom, meu caro, hoje eu trago-te planos para o fim de semana, para este fim de semana de verão, a seguir. Primeiro, na Mega Hits, há a música nova de Slater. Vais ouvir agora, chama-se

Doja Cat na Mega Hits, que ainda no mês passado esteve na Mel Arena connosco, com a Mega. Pormenores sobre... Pormenores não, os melhores momentos dessa noite estão no nosso Instagram, Mega Hits Instagram. Se tiveres paciência, deixa um bocadinho. Já muita coisa aconteceu desde que Doja Cat esteve cá, portanto tens mesmo que ir com tempo para fazer scroll no nosso perfil de Instagram. Entretanto, prometido planos para este fim de semana de verão. Há bons filmes a estrear no cinema. Um deles é O Homem-Aranha, Um Novo Dia. E depois o outro, já toda a gente sabe, A Odisseia. Bem, que loucura está a ser a corrida ao cinema para ver A Odisseia. Eu, de repente, fiquei com vontade de ver. Não sei se ficaste também, mas se esse é um plano para este fim de semana, depois conta-me, ok? Segunda-feira conta-me como é que está o filme. Sou o Diogo Pires, sigo esta viagem contigo agora com Malcolm.

Stupid Song de Olivia Rodrigo, música nova na Megahits. Agora que são 10:30 e eu tenho aqui uma música nova para te apresentar, estão reunidas as condições para irmos até ao lugar às novas. Vamos a isto? Bora lá. É normal que aqui há umas semanas tenhas visto uma fotografia de BTS, todos eles encostados cada um ao seu urinol. Isto foi uma frase que me acabou de sair da boca. Mas porque é estritamente verdade. És capaz de ter visto essa fotografia e isso não era nada mais nada menos do que o teaser para a música que hoje está no lugar às novas. A música chama-se Normal e é uma reflexão muito honesta sobre aquilo que é viver, sobre o escrutínio constante do mundo inteiro. Lá está, até à casa de banho, preparados e vão com eles. Era essa a ideia. BTS, Normal, no lugar às novas da Mega.

0: Mega Hits Instagram e no TikTok da Mega também. Entretanto, como é que o verão passou tão depressa? Andreia, ainda não passou. Calma, estamos a sofrer por antecipação? Calma. Mensagem no WhatsApp da Mega 968-689-229. Diz a Andreia que hoje, último dia de julho, lá está, como é que o verão passou tão depressa? Parece que foi ontem que me estava a queixar do frio e agora estou só aqui a derreter no escritório. Andreia, calma, respira fundo, temos muito verão pela frente ainda, todo ele para aproveitar com a melhor música na Mega Hits, Bengás e Plutónio a seguir. 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

Agora a lembrar-me que há pouco falávamos com a Andreia no WhatsApp da Mega 968-689-229. A Andreia está a sofrer por antecipação porque acha que o verão já está quase a acabar, mas este ano, o ano todo, não acaba sem um grande concerto de Richie Campbell, dia 12 de dezembro. É um sábado e vamos passá-lo na Mel Arena, em Lisboa. E não é a primeira vez que ele pisa aquele palco. Richie Campbell já lá esteve.

com Lisboa em 2018, Heartbreak and Other Stories em 2023. Este vai ser o terceiro concerto na maior sala de espetáculos do país. É a apresentação do novo Elephant in the Room, um álbum onde o Richie pega numa série de questões, sobretudo na pergunta que sempre o acompanhou, que é ser um músico europeu a fazer dancehall e R&B, em vez de fugir ao assunto. Ele lá está, pega no elefante na sala e fez um álbum. E agora vai apresentá-lo dia 12 de dezembro. Todos os pormenores e links para os bilhetes em Megahits.

0: e a 5 de junho. Os bilhetes estão à venda. Atenção a isto, que já há setores esgotados nos estádios de Alvalade. Os setores mais próximos do palco já não têm lugares. Ou seja, para ver Plutónio de perto, só na plateia em pé. E ainda assim, se eu fosse a ti, começava a comprar bilhetes. Isto vai esgotar, é garantidíssimo. Megahits.fm, tens lá os links para comprar os bilhetes para ver Plutónio no estádio de José Alvalade. Somos a rádio oficial. Somos também a rádio que te dá mais de 90 minutos de música sem parar, com Somber a seguir.
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Mega Hits e a melhor música nova de Nani com o Wet Bad Gang também. Os Wet andaram pelo Algarve aqui há dias, foi no Belice Vila Moura. 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

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Já te vou dizer tudo o que tens de fazer a seguir, é muito fácil ganhar. Segue comigo, sou o Diogo Pires, trago-te música nova de Richie Campbell e Plutónio na Mega.

0: televisão e acaba aceitando o homem que tem televisão. Acaba assistindo a visão na televisão. Isso, né?
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0: Dua Lipa nesta manhã de sexta. Na Mega Hits, a rádio que tem muito dinheiro para ti, 10.101 euros. 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Bora lá. Boa sorte. Na Mega Hits são elas. E quem mais?
1: Madonna.
0: Lá está. Madonna e Sabrina Carpenter na Mega Hits.

Mega Hits e a melhor música nova de The Second Voice, Let Me Be, em mais de 90 minutos de música sem parar. Boa viagem se estás a descer até o Algarve nesta sexta-feira, se começam as tuas férias. Boas férias com a Mega Hits, sempre banda sonora oficial para esta altura do ano, para todas na verdade, mas esta em particular, te leva até o Algarve. Mega Hits Algarve 97.1. Hoje temos bons planos no Blisse Vila Moura também. Temos Elysian e Tiago Cruz. Uma grande noite de música eletrónica mais logo no Blisse em Vila Moura. Amanhã celebram-se os 15 anos de Blisse. No domingo, MCPH. Segunda, Ozuna. Portanto, olha, meu caro, se efetivamente estas são as tuas férias, se elas estão a começar agora, as melhores noites vivem-se no Blisse Vila Moura. Com a Mega Hits Rádio Oficial, os planos, a agenda do Blisse está a qualquer altura em megaheads.fm. Na Mega, a música nova de Charlie X.

0: Look at my life, Gracie Abrams na Mega Hits com música nova. Olá, Carolina Gama.
1: Boa sexta-feira, Diogo. Olha, eu hoje vou falar sobre regresso de clássicos, porque Hollywood está a preparar muitos regressos. Qual é o
0: Diga
1: filme
0: um.
1: Que tu... Grinch 2, por exemplo.
0: Ah, o Grinch vai voltar?
1: Eu amo o Grinch e vai voltar com o Jim Carrey. Eu estou muito entusiasmada.
0: Eu estou muito curioso para ver como é que Jim Carrey, ao fim destes anos todos, ainda...
1: consegue.
0: Ainda... Yeah.
1: Mesmo.
0: Será que o Botox lhe vai deixar fazer de Grinch?
1: Olha, boa questão.
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Boa sexta-feira, o melhor dia da semana já chegou e é comigo, Carolina Gama, que estás por aqui até às 4 da tarde para te fazer companhia. E já a seguir, eu digo-te como melhorar a tua próxima semana, porque temos muito dinheiro para te dar no nosso grandioso Jogo da Mala. Antes tens música nova, esta é do Benson Boone na Mega.

0: Música portuguesa no Mega Hits. Esta é do Plutónio. 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Agora, a chegar à Mega, são mais de 90 minutos de música sem parar. Começam com Prosper e Clooney, e já a seguir faz uma ótima viagem.
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É mais música portuguesa aqui no Mega Hits. Boa sexta-feira e já sabes, está na altura de irmos até ao lugar às novas, que hoje pertence a um dos grupos que atuou no intervalo da final do Mundial deste ano, os BTS. Eles também estão a dar que falar esta semana por outro motivo completamente diferente. Anunciaram que não vão concorrer aos Grammy 2027, apesar de serem claramente uns dos favoritos com o novo álbum, o Arirang. Eles vieram explicar que querem que a música seja ouvida e valorizada pelo que é, e não pela língua ou pela região de onde vem, e eu acho muito bem, isto porque os Grammy criaram toda uma nova categoria para a música pop asiática. Enquanto esta polémica acontece, os BTS acabaram de lançar o segundo single de Arirang, já tem videoclipe e duas versões, uma em coreano e outra

0: Boa sexta-feira com o Mega Hits. Estás comigo por aqui até às 4 da tarde e estás muito bem. E olha, se gostas de filmes clássicos, eu tenho boas notícias para ti, porque Hollywood está a recuperar algumas das sagas mais conhecidas dos últimos anos e eu sinceramente não podia estar mais feliz. Nos próximos tempos vamos ter direito a continuações de John Wick, Top Gun, Rush Hour, Men in Black vai voltar, 24 Jump Street e também um novo filme de Pesadelo em Elm Street, que é um dos maiores clássicos de sempre. E há mais, também já está confirmado o Grinch 2, que para mim é sem dúvida o melhor filme de Natal alguma vez feito, que volta, claro, com o icónico Jim Carrey. Portanto, parece que Hollywood está mesmo aqui numa fase nostálgica e trazer de volta algumas das personagens e histórias que marcaram várias gerações. O que eu quero mais que volte é sem dúvida o Grinch, mas quero saber que clássico é que tu gostavas que voltasse. Manda mensagem para o WhatsApp da Mega 968-689-229. Faz uma ótima viagem.
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duas da tarde e segues viagem comigo, Carolina Gama, por aqui. E já a seguir eu falo de um concerto incrível que vai acontecer ainda este ano. E durante esta hora explico-te porque é que parece que o tempo está a passar cada vez mais depressa. Antes tens música nova de

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Mega Hits e melhor música nova é do Leo 2745, chama-se História. E olha, se tu achavas que 2026 já estava a ser um bom ano, então agora prepara-te para acabar em grande, porque vais ter direito a concerto do Richie Campbell no Mel Arena dia 12 de dezembro. 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Eu, se fosse a ti, corria para os comprar. Faz uma ótima viagem com a Mega.

sexta-feira com Mega Hits e, como eu tinha dito há bocado, se tu tens a sensação de que os anos estão a passar cada vez mais depressa, afinal há uma explicação para isto. Basicamente, o nosso cérebro não sente o tempo da mesma forma que sente um som ou uma cor. Portanto, à medida que ficamos mais velhos, cada ano representa uma parte cada vez mais pequena da nossa vida e, por isso, parece que tudo passa um bocadinho mais rápido e até aqui faz sentido. Agora, eu encontrei alguns factos e assustei-me, portanto, eu quero partilhar contigo. Primeiro, 2027 é já daqui a 5 meses. Este ano passou a correr. Depois, quem nasceu em 1990 está a 14 anos de fazer 50 e esta, para mim, é mesmo a mais assustadora. E, por fim, as crianças que nasceram depois da estreia do Frozen já são adolescentes. Portanto, eu já me sinto oficialmente velha. A boa notícia é que quem percebe disto diz que há uma forma de abrandar o tempo, que é fazer coisas novas. Portanto, viajar, aprender uma competência diferente, conhecer pessoas novas ou simplesmente sair da rotina ajuda aqui o cérebro a criar mais memórias e faz com que os dias pareçam durar mais. Por isso, o conselho é mesmo sair à rua mais vezes. Agora tens música nova, esta junta Martin Garrix com Ed Sheeran.

0: Braga. 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

Boa sexta-feira, continuas comigo, Carolina Gama, por aqui até às 4 da tarde. E é assim, eu não sei se tu consegues imaginar um Mundial sem Portugal, Espanha, França ou Inglaterra. Eu sei que isto parece impossível, mas este cenário está mesmo em cima da mesa. Basicamente, a UEFA ameaçou boicotar todas as competições da FIFA caso o Gianni Infantino, o presidente, avance mesmo com aquele plano de abrir a organização a investidores privados. E eu estou super de acordo com a UEFA, eu venho a fazer um apelo a todos os outros países. Nós já fizemos a nossa parte, agora faltam vocês dizer que não, até porque daqui a 4 anos queremos todos Mundial e Mundial não é Mundial sem seleções europeias, por isso fica aqui o meu apelo. Já a seguir na Mega eu digo quem foi o convidado desta semana do What's Poppin'. Antes tens música de Drake.

0: boa sexta-feira com o Mega. E como sabes, sextas-feiras são dia do What's Poppin'. E tu já podes ver o episódio de hoje. É só passares no YouTube da Mega para veres o episódio com o Sipping Purple. Agora a chegar são mais de 90 minutos de música sem parar. Tens Richie Campbell e Plutónio já a seguir. 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

0: televisão e acaba aceitando o homem que tem televisão. Acaba assistindo a visão na televisão. Isso, né?
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0: música que aqui dizia melhor, música nova. Esta é do Prof Jam e já estou aqui com o Francisco Mendes e com a Madalena Costa. O que é que foi, Francisco?
1: Podes completar a frase do Prof Jam? O Run the World?
0: Girls.
1: Nunca deixe que digam que não és capaz. Tu és super fixe, super linda, super talentosa.
2: Olha, o que é que estás a gozar com isso? Parece que é mentira.
1: Não, é verdade.
0: Ah, pois.
2: Olha, eu não percebo porque é que estás a interromper a minha leitura de revista para trabalhar, Carolina.
0: Olha, é verdade, comprei todos a revista. Qual é que é? Saber Viver?
2: Saber Viver, a capa é a Catarina Maia.
0: Exatamente.
1: Acho um bocado overrated.
0: Não.
2: A Saber Viver ou a Catarina?
1: Não, a Catarina Maia.
2: Também acho, por acaso.
0: Posso-vos chocar? Faltam as pessoas que nasceram em 1990, daqui a 14 anos, fazem 50 anos.
1: Não acredito.
0: Isto não é chocante?
1: Não, não
2: oh,
1: pode.
2: Não!
1: Oh, triste sorte. Oh,
0: eu falei sobre isto hoje. E os miúdos que nasceram depois do Frozen sair já são adolescentes.
1: Não.
2: Ainda bem que eu não nasci em 1990. Olha, significa que não vou ter 50 anos.
0: Mas o Francisco não está muito longe.
1: Ainda bem que tu existes porque tu fazes rádio, que é interessante.
0: Ah, muito obrigada. O que vocês vão falar hoje? Interessante.
2: Revistas.
1: Livros.
0: Ah, tu és um homem muito culto. Esqueci-me.
1: Cultura, curto cultura.
0: É
1: culturismo.
0: Isso, é isso. Ficas com o Drive-In a partir das 4 da tarde. Antes tens Dai Dai, Shakira com Burna Boy.

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0: Passa um minuto das 4 da tarde, seja muito bem-vindo ao Drive-In comigo, Madalena Costa e Francisco Mendes, até às 8 da noite.
1: Os dois juntos contra o mundo de mão dada e contigo também.
0: E é sexta-feira, que bom que é. Arrancamos já com The Second Voice, uma das músicas do teu verão, Let Me Be, na Mega Hits.

0: Passam 7 minutos das 4 da tarde. Seja muito bem-vindo ao Drive-In. Aproveita a tua sexta-feira se entraste agora de férias. Que feliz que eu estou por ti. O Drive-In faz-te companhia até às 8 da noite.
1: Oh, querida Madalena!
0: Olá.
1: Amanhã começa agosto.
0: Pois é, de 1 de agosto.
1: E o país vai a banhos. E eu pensei, bem, o que acontece muito nas férias? As pessoas leem mais nas férias.
0: Verdade.
1: E o que é que eu pensei também? Pensei que há muitas pessoas que dizem, ah, mas eu não gosto de ler. Mas o que é que fica bem, super bem numa story de Instagram?
0: Um quote, uma boa capa de livro.
1: Uma boa capa de livro.
0: Boa.
1: E é por isso que eu venho com recomendações, não de livros, eu não quero que as pessoas leiam, não quero. Eu quero recomendar livros, ou melhor, capas de livros para as pessoas porem nas suas stories de Instagram, que entrem os livros.
0: Ok, então não interessa o conteúdo. Que interessa...
1: Não interessa o conteúdo.
0: Ok, certo. Desculpa, isto é uma senhora
1: estava
0: estranha.
1: Estava aqui a sentir um sussurro de uma senhora. E portanto, não interessa ler. Interessa tirar fotografias com bonitas capas. E em primeiro lugar, eu sugiro Virgílio Ferreira pensar. Uma capa clean e que diz pensar. Pode dizer, as pessoas ficam, ah, esta pessoa pensa.
0: Mas
1: uau.
0: Essa pode afastar algumas pessoas, ou não?
1: Pensas que afasta?
0: Talvez, penso que afasta.
1: Eu
0: não
1: acho
0: sei,
1: que...
0: não tem aí muito estímulo, tendo em conta que é só pela capa.
1: Não, mas é para ficar aí estético. Isto, okay. Isto é para as pessoas pensarem em story.
0: É para o lado clean do Instagram, não?
1: Exatamente.
0: É para as clean girls do Instagram.
1: Uma capa cinzenta a dizer pensar em vermelho. Muito bem. Temos depois, fica sempre bem, obrigatório, dá sempre likes. Fernando Pessoa.
0: Essa é muito bonita.
1: Dá sempre likes, super estético. Um livro chamado Livro do Desassossego. Ah, mas é o Livro do Desassossego em inglês. Não interessa, mas é super estético.
0: Esse é inglês.
1: Este é inglês, pronto.
0: Okay.
1: Depois.
0: As pessoas também não precisam de saber, não é?
1: É super importante também ler autoras femininas.
0: Uhum.
1: E é super importante dizer que gostamos de poesia e também gostamos de coisas clean. Portanto, Sofia de Mel Briner, não é pelo conteúdo. Poemas são indiferentes. Não precisas ler os poemas. Super importante ler as capas. E, portanto, ler uma Sofia de Mel Briner é super importante também. Só para acabar, eu a seguir no próximo VT tenho mais umas.
0: Umas sugestões.
1: Eu sinto que o roxo é uma das cores deste ano.
0: Boa.
1: E portanto, Jerusalém de Gonçalo M. Tavares, que tem uma capa roxa com uma pequena catedral, também é uma sugestão que eu tenho para uma story bem estética.
0: Eu sinto que esses livros dá para todos os gostos.
1: Eu acho que
0: parabéns,
1: sim.
0: Francisco.
1: Obrigado.

0: Aesthetic, através de livros, não pelo conteúdo, mas sim pelas suas capas maravilhosas.
1: Já, estás tu preocupado com o conteúdo de livros, nós estamos é preocupados com a forma.
0: Exatamente.
1: Por um verão mais aesthetic, aliás, por um verão mais aesthetic e por uma história mais bonita. E agora, eu continuo com mais umas recomendações, espero que Madalena preste atenção, porque no final
0: claro,
1: vou fazer uma pergunta final.
0: Eu
1: gosto muito deste. Super clean, super branquinho, super clássico.
0: Parece quase um quadro. Exatamente,
1: retórica de Aristóteles. E as pessoas vão ficar, é um quadro? É a praia? É o quê? Depois, surgir também Flores de Afonso Cruz, com uma coisa mais burlesca.
0: Ah, parece? Isso parece... Não parece...
1: É aquela capa,
0: vidro?
1: É aquelas capas por fora que estão super plastificadas, também sugiro. Depois, esta aqui funciona em dois sentidos. É uma capa amarela, de ensaio sobre a cegueira, e que é muito boa para pôr em story, ou para passear na praia, porque foi escrita à mão por Chico Buarque. Isto é a letra de Chico Buarque.
0: E há muitos desses assim, não é? De várias, vários...
1: Com pessoas diferentes a escrever. Exatamente. O título do livro. Bem, tenho também aqui, quase a acabar, mais uma recomendação. O Príncipezinho, para uma coisa mais querida. Se quiseres uma coisa mais...
0: parece que levaste os teus filhos à praia, ou não?
1: Não, significa que é o Príncipezinho em francês. Que é tipo, ah, esta pessoa lê francês.
0: Ok.
1: E portanto, aí uma pequena nota diferente. E também super bonitos estes desenhos. Diz, Madalena.
0: Não, ia perguntar simplesmente se esses livros são todos teus.
1: São todos meus, estes
0: todos
1: livros.
0: Teus.
1: Porque
0: okay.
1: eu não leio livros, é mais pela estética.
0: Capas, tu escolhes. Pronto, pela estética,
1: eu escolho pelas capas. Gostava também de sugerir este livro super clean, de Martim Sousa Tavares, que é tudo verdinho.
0: Já ouvi falar desse, tu e Catarina Maia já
1: recomendámos.
0: Por acaso já leram esse, não é? Estás aí, beca, beca, beca, mas esse é o único que tu e Catarina Maia já leram.
1: Falar piano e tocar francês.
0: Foi o único.
1: E para terminar, porque é sempre da estética e toda a gente gosta de pôr uma fotografia a ler Rick Rubin, The Art of Creativity.
0: Oh, esse.
1: Queres? Era isso que eu te ia perguntar. Qual é que é o livro destes todos que tu queres?
0: Por favor.
1: Para um verão mais estético. Eric Rubin?
0: Tu tens esse livro, Francisco?
1: Tenho, naturalmente.
0: Ah, dá-me lá, por favor.
1: Portanto,
0: que
1: seja testemunhado este meu momento de caridade.
0: Muito
1: para
0: obrigada.
1: Que as stories de Madalena Costa sejam ainda mais bonitas.
0: Eu prometo fazer uma story com este livro na praia.
1: Muito bem.
0: Está em inglês?
1: Está em inglês.
0: Ok.
1: Assim será. Leiam. Ou melhor, desculpem, não leiam. Ponham stories com livros.
0: Fugiu-te a boca para a verdade, não é?
1: Ponham stories com livros, não leiam.
0: Ponham stories com livros, quanto mais astérico for a capa, melhor foi. Ou seja, o teu dinheiro mais bem gasto foi. Eu não sei se fez sentido.
1: Fez todo o sentido.
0: Muito
1: e eu concordo
0: obrigada.
1: Contigo.
0: É isso.
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2: Estamos a um minuto das 4:30, belíssima hora para te darmos música nova. É impossível ouvir a palavra K-pop sem pensar em BTS. E são eles que estão hoje no lugar às novas, desta vez com Normal, talvez antes um pouco desatenta às notícias, mas ultimamente os BTS têm estado em várias polémicas relacionadas com os Grammys 2027.
3: Basicamente recusaram-se a inscrever-se na gala do próximo ano porque são contra a nova categoria de melhor interpretação de música asiática. O presidente dos Grammys diz que esta categoria serve para incluir mais talentos, Mas BTS acha que afasta os artistas asiáticos das categorias mais importantes.
2: Mesmo assim, não os impede de continuarem a trazer-te melhor música e a melhor música nova também. Esta pertence ao álbum Eu nunca consigo dizer isto.
3: Vamos juntos.
2: Arirang.
3: Boa.
2: Arirang, é assim que se diz, que caso não saibas, é o nome de uma música tradicional da Coreia. É por isso, e por isso, aliás, representa o orgulho do seu país, neste caso a Coreia. É quase o nosso baile de verão.
3: Achas?
2: É qualquer coisa do género. Se tivesse que fazer assim uma analogia, é tipo isso.
3: Mas é isso.
2: Chama-se Normal, são os BTS a tocar agora na Mega Hits.

0: Cronicamente Online, um momento de rádio para quem quer ter o proveito de estar online sem a fama de andar por lá. 2 anos e 2 filmes depois, Ariana Grande lançou um grande álbum. Petal diz que deitou cá para fora uma raiva que não era costume deitar, porque antes era tímida a escrever as suas letras e agora já não é. Pode ser que ainda vás a tempo de te juntar à fila grande que está na Tubitec no Porto para uma festa de lançamento deste novo álbum Petal.
1: Escrito por uma grande fã de Ariana Grande.
0: É verdade.
1: Muito bem, vamos avançar sem medo. Madalena, consideras-te uma pessoa eclética? Uma pessoa que ouve muitos estilos de música?
0: Não sou mais, mas...
1: Bom, olha, mas és um bocadinho.
0: Sim, e não és a única. Todos um pouco.
1: Barack Obama partilhou no Instagram a sua playlist.
0: Finalmente.
1: Este verão. E não estás bem a ver os nomes que estão por lá. É uma lista de 40 músicas que têm nomes clássicos como The Beatles ou como David Bowie, mas depois tem lá uma Ray, uma SZA, uma Tyler, uma Zara Larsson, até um Drake, um Future. Se isto não é uma boa candidatura para fazer parte da Gen Z, não sei o que é que é.
0: Eu não gosto de ser do contra, mas eu tenho quase a certeza que o Obama...
1: Não foi ele que fez esta lista.
0: Para além de não ser... Até pode ser ele, mas o Obama põe lá certos nomes para agradar a gregos e a troianos.
1: Eu não só subscrevo as tuas palavras...
0: Como tens a certeza.
1: Como as corroboro.
0: Imagina falares com Tony Carreira e pedires-lhe para cantar... Que mal te fiz eu... Para me tratares assim como um farrapo. Seria um pouco estranho. Aconteceu parecido. Karol G estava num concerto seu em Toronto e passou o microfone a uma fã. Perguntou-lhe qual é a tua canção favorita. E a menina respondeu: Die, die, we go. Die, die, let's go. Que caso não te lembres, é de Shakira, outra, não de Karol G. Karol G é uma excelente profissional e por isso mesmo pôs o público todo a cantar esta música de Shakira e está tudo bem.
1: Não é só excelente profissional, é humilde.
0: Não.
1: Não é.
0: Para mim, os que não fazem isso têm um ego ferido.
1: Está bem, mas...
0: Mas há muitos.
1: Mas há muitos.
0: Há muitos.
1: Chapéus há muitos, seu
0: Palermo. Chapéus há muitos.

0: Sam the Kid, Bispo, G-Sun, Sir Scratch e também Papillon a tocar no Mega Hits. 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
0: A chegar tens Alex Warren com Passenger.
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0: Passam 5 minutos das 5 da tarde, vamos às Trend News com Ana Paula Santos. Olá, Ana.
1: Olá, boa tarde. O número de migrantes mortos em Ceuta já vai em 57, dados avançados por fontes policiais espanholas citadas pelo jornal El País. Nas últimas 24 horas terão entrado no território mais de 50 mil migrantes, 37.500 já regressaram a Marrocos. O governo português já lamentou as vítimas e garante estar em contacto com os governos de Madrid e Rabat, e que a GNR e a Polícia Marítima estão a agir em articulação com as autoridades do país vizinho. Comissão Permanente da Assembleia da República reúne-se na próxima segunda-feira sobre os exames nacionais.

0: institucionais, mas ainda não é certa a presença do Ministro da Educação. A decisão foi conhecida após a reunião de Conferência de Líderes. Entretanto, a Provedora de Justiça considera adequadas as medidas adotadas pelo Ministério da Educação para minimizar os problemas verificados com a digitalização e classificação digital dos exames nacionais na primeira fase. Por causa do risco de incêndio, a Câmara de Bragança cancelou as atividades de observação do eclipse total do Sol nas aldeias de Rio de Honor e Guadramil. Todas as atividades foram transferidas para o Aeródromo Municipal de Bragança. Só nestas duas aldeias, no Parque Natural de Montezinho, é possível observar o eclipse do Sol na sua plenitude, no dia 12 de agosto. No aeródromo, a ocultação do Sol será de 99,8%, o que faz, dizem os entendidos, toda a diferença.
1: Muito obrigada, Ana. Voltamos com mais Trend News às 6 da tarde e vamos agora ao tempo com Francisco Mendes. Ou queres que seja comigo, Francisco? Ok. Podes falar na mesma, não precisas de não falar.
2: Eu fico frágil com esta base. Fico muito frágil com esta base.
1: Para começar bem o mês, amanhã as temperaturas aumentam. Braga com 30, Porto com 25, Viseu e Lisboa com 32, Aveiro com 26, Coimbra com 31, Évora com 38 e Faro com 36 graus Celsius.
2: É super difícil.
1: O quê?
2: Fazer o tempo.
1: Trabalhar uma sexta-feira.

0: É música perfeita para o teu verão. Dani Gato com Diogo Pissarra, quando passam 13 minutos das 5 da tarde, e já que falamos do verão e que estamos no verão, a aproximar-nos de agosto, há pouco Francisco Mendes recomendou uma série de livros apenas pela capa, porque sim, são aesthetic, e a verdade é que no verão lê-se muito mais.
1: É verdade, eu tornei-me um leitor sazonal, devo confessar.
0: Ah, é?
1: Sim.
0: Ah, eu não diria que tu eras esse tipo de pessoas. Imagina, eu seria essa pessoa.
1: Eu leio tipo 3 livros ao longo do ano, pá, e na boa que...
0: Ok.
1: Triplico este número no verão.
0: Mas há muita gente que não lê nada o ano inteiro e depois vai de férias para as espreguiçadeiras, para as toalhas, para todo lado, e leva sempre o seu livrinho atrás e não faz o resto do verão. Por isso mesmo, 968-689-229. O que é que tu fazes no verão, nesta altura do ano, que não fazes em mais nenhuma altura? Quase que romantizas esta estação, que é a melhor estação do ano, que é o verão. 968-689-229. Manda-nos mensagem para o nosso WhatsApp.

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1: São os protagonistas do Teu Lugar às Novas de hoje que vais poder ouvir a partir das 7:30. Estamos no verão, quase em agosto, e há muitas coisas que nós fazemos no verão que não fazemos em mais nenhuma estação do ano porque romantizamos muito esta fase do ano, que é de facto a melhor, portanto acho que faz sentido romantizá-la.
2: Claro, o verão é de facto fantástico.
1: O verão é fantástico e por isso mesmo queremos saber que coisas é que tu fazes no verão que não fazes noutra altura do ano.
2: Eu tenho uma coisa.
1: Diz-me.
2: Para além de ler livros, já falámos, ler mais livros. E limpeza profunda.
1: Achas que é no verão?
2: 100%. 100%. Eu recordo. É uma imagem que eu tenho de verão: é tipo sol, calor e tudo que
1: arrastar
2: está dentro,
1: tudo.
2: Tudo que está dentro da minha casa, ir para fora de casa.
1: Para limpar.
2: Limpar.
1: Ok.
2: E depois sentir o fresco da casa.
1: Mas eu nunca fiz uma limpeza profunda também. Se calhar esse é o problema.
2: Na minha casa é garantido.
1: Portanto, não sei qual é que é a estação do ano mais preferível para fazer, mas é possível.
2: Atenção, não significa que não limpemos nos outros.
1: Claro, não, mas a profunda é uma vez por ano. Não é preciso fazer mais do que uma vez por ano.
2: Obviamente.
1: A profunda, obviamente. Eu, quando chego a essa altura do ano, ou seja, não é tanto a altura do ano, mas a altura em que vou de férias. Pode ser junho, julho, agosto. Sempre que vou para a praia ou de férias para algum sítio, com a minha mãe costumamos comprar um conjunto de revistas.
2: Ah, é?
1: E atenção, as revistas estão caríssimas hoje em dia.
2: Quanto é que está a valer aí uma Caras?
1: Não é essas que eu compro. É as Vogues, aquelas que só há no, às vezes em certas papelarias do Algarve, que é para estrangeiros e que são assim um bocadinho mais caras.
2: Uma Ola.
1: Tipo a Ola, exatamente. A minha mãe comprava muito a Ola. Por exemplo, nós vamos passar o fim de semana a um sítio onde há as preguiçadeiras.
2: Sim.
1: Que é um sítio bastante propício a ler livros e a ler revistas. E eu comprei esta revista não porque tem a Catarina Maia na capa, mas porque eu olhei e pensei, bem, tem a Catarina, mas isso não interessa nada. O que interessa é que eu vou ter que ocupar o meu tempo e vou ter que diminuir o meu tempo de ecrã. Portanto, vou ter que comprar uma revista. E então comprei a revista Saber Viver, que é este tipo de revistas que eu leio só no verão. Eu não leio estas revistas em mais nenhum dia.
2: Pois, beleza à prova do calor. Claramente é uma coisa mais relevante do que Catarina Maia à entrevista.
1: Claro, óbvio. Aliás, está mais destacada a beleza do que Catarina Maia, carisma, talento e determinação.
2: Claro.
1: A Catarina Maia é só para dar a cara. O resto é o conteúdo.
2: O carisma e a determinação têm que vir escrito.
1: Hã?
2: O carisma e a determinação têm de vir escrito.
1: Porque senão...
2: Porque não vem na cara.
1: Ah, certo, porque ela não é determinada não, nem
2: não,
1: carismática.
2: Não, de todo.
1: É verdade. 968-689-229, queremos saber o que é que fazes no verão que não fazes em mais nenhuma altura do ano. Partilha connosco. Slater, a chegar com Dance, já a seguir.
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0: Mega Hits e a melhor música nova, 968-689-229. O que é que só fazes no verão? Porque romantizas muito esta estação do ano e não fazes o resto do ano. Eu só como saladas no verão. É verdade.
1: Saladas ou salada?
0: Qual é a diferença?
1: Porque salada é aquilo que acompanha.
0: Não,
1: comes um peixinho.
0: O que é que eu disse? Eu disse salada ou saladas?
1: Tu disseste saladas.
0: Pronto, só como saladas no verão.
1: Mas isso, olha, por acaso, é normal, não é? Não está um frio de rachar 3 graus lá fora e estás a comer.
0: Está bem, mas eu não,
1: massa
0: disse,
1: fria.
0: Eu não disse que não era normal, mas eu estou a dizer que é uma coisa que as pessoas fazem. Okay. Que é só comer saladas. Se calhar há pessoas que comem salada o ano inteiro ou não? As Kardashians
1: saladas,
0: comem salada o ano inteiro.
1: Eu saladas depois. Mas eu também como na primavera. Eu...
0: Então pronto, para que é que me estás a desdizer? Se afinal comes o ano inteiro?
1: Não, está bem, pronto. Desculpa, Madalena.
2: Não estou a perceber qual é o teu ponto, Francisco.
1: Então vou explicar o meu ponto.
0: Okay.
1: O meu ponto era... Bem, não acho assim tanto... Ou seja, primavera, bate ali um solinho, já está a valer uma saladinha ou não?
0: Pronto, eu normalmente só como saladas na praia, no verão.
1: Ah, é?
0: Sim.
1: Eu nunca te vi... Não! Ah, vou-te dizer, porque aqui na rádio...
0: Esses são os únicos sítios.
1: Não, mas raras é... vezes, mas isso tu é... vais ao bar pedir uma saladinha.
0: Mas isso é porque a opção não é muito boa. E então eu só tenho que comer salada.
1: Estás a dizer mal?
0: Eu odeio guisados e carnes guisadas e estufadas, que é o que costumava no bar. Nada contra, eu sei que vocês adoram, mas eu não gosto dessas comidas.
1: Pronto, então, ouvinte, eu peço que sejas um bocadinho mais preciso neste tema do que Madalena Costa.
0: Certo.
1: Porque claramente ela diz: eu só como saladas no verão e também como no inverno. Quais é que são as coisas assim exclusivas do teu verão? Por exemplo, peladinhas com amigos imigrantes.
0: Só dá no... Mas isso é porque só dá no verão, não então. É porque se tu quisesses fazer no resto do ano fazias.
1: Não, eles também vêm no Natal, mas no Natal não como dá
0: é
1: vontade
0: que...
1: de jogar
0: a bola.
1: Ou
0: seja, como é que fazem? Ou seja, vocês chegam ao verão e têm mais pessoas para jogar à bola. O que é que acontece às outras pessoas? Têm que descartá-las? Tens de descartar as pessoas do inverno?
1: Não, porque esta altura também é uma altura em que está muita gente de férias.
0: Ok. E os imigrantes então têm espaço. Os teus amigos imigrantes preenchem o buraco dessas peladinhas.
1: Por acaso, olha, outra coisa que eu faço que digo já a seguir.
0: Ok. 968-689-229. Queremos saber o que é que só fazes no verão nesta estação do ano e o resto do ano recusas-te a fazer. Missy Miles com o Wet Bed Gang, Onela, na Mega Hits.

às 6 da tarde, hoje é sexta-feira, saiu do forno, está bem quentinho. Mais um episódio de What's Poppin' com Zé Vida e tem um novo convidado, o homem com mais sócio de Portugal.

0: Só há um.
1: Só há um. Madalena Costa fez um dab e isso indica-me que foi Sipping Burp. Foi Sipping Burp o convidado do WhatsApp.
0: Só por acaso nunca vi o Sipping Burp a fazer o dab.
1: Pois não, eu também não.
0: Já não se faz dab hoje em dia, peço-me essa desculpa. Mas eu fiz só para ti, não era para tu partilhares, claro, com quem está no carro.
1: Mas as coisas ridículas.
0: Ridículo, são para ser partilhadas.
2: Ridículo não é verdadeira acessão da palavra.
0: Que é o quê?
2: Ridículo é aquilo que dá riso.
0: Ah, mas é um riso mau, é um riso de gozo.
1: Pois, evoluiu para...
0: Evoluiu. Esses nós não gostamos. Gostamos de What's Poppin' e o novo convidado é então Sipping Purp. Podes passar no YouTube da Mega Hits. Tiveram muitas dinâmicas, incluindo, posso já dar aqui um spoiler, Zé Vida fez a sua própria versão, sou o hino do Clube do Beira-Mar. É assim que se diz, Clube do Beira-Mar.
1: Do Beira-Mar.
0: Do Beira-Mar.
1: E eu devo dizer que estou orgulhoso. 2, 3, 4, está a representar.
0: Eu acho que nós devíamos decorar a música e fazer uma surpresa ao Zé e depois cantar-lhe a
1: música. Queres treinar?
0: Pode ser.
1: Fá treino do Beira com os boys a girarem à
0: beira. Ah, tu já sabes?
1: Claro.
0: Ah.
1: Eu já vi, eu recomendo aquilo, que já vi.
0: Se quiseres ouvir a versão completa, então é passares no YouTube da Mega Hits. Está novo What's Poppin' com Sipping Purp. Até fica bem o Sipping Purp ser convidado para o What's Poppin'.
1: Ah, giro. A literação em P.
0: Irina Barros com Tu e a Lua na Mega. Escreve-me.

0: preocupante com a temática astronómica. Um foguetão da SpaceX está em rota de colisão com a Lua. Deverá despenhar-se na próxima quarta-feira. O impacto não vai ser meigo, vai ser equivalente à explosão provocada por 3 toneladas de TNT. Os especialistas dizem que será visível do espaço e vai provocar mais uma cratera na superfície lunar.
1: Muito obrigada, Ana. Voltamos com mais Trend News às 7 da tarde. Até já.
2: E no tempo, temos calor e continua a ser muito difícil dizer o tempo nos dias que correm.
1: Braga, Ana, 30, a culpa é tua.
2: Porto 25,
1: tu estás a hipnotizar o Francisco, eu não estou a perceber o que é que se passa hoje.
2: Oh, malta, é sexta-feira, eu fico vidrado nas notícias. Mas deixem-me lá
1: dizer que seja a Ana a começar a dar o tempo
2: não,
1: também.
2: Não, sou eu, porque eu sei perfeitamente que Braga são 30, Porto 25, Viseu e Lisboa 32, Aveiro 26, Coimbra 31, Évora 38 e Faro 36 graus Celsius.
1: Há alguma explicação para isto estar a acontecer hoje, Francisco?
2: Eu sou incompetente.
1: Não, não é isso, mas pode haver, ou seja, estás.
2: Não sei.
1: Olha, Somber, my body isn't ready, you're not ready.

0: São 8 minutos das 6 da tarde. Tem uma ótima sexta-feira. Bom regresso a casa. Se entras de férias hoje, então parabéns. Alguém que entre de férias enquanto nós trabalhamos e fazemos de companhia.
1: Entre de férias. Entrar de férias. O verbo entrar para ir de férias é super engraçado.
0: Porquê?
1: Porque na minha cabeça.
0: Tu entras nas férias.
1: No meu imaginário há uma salinha chamada férias.
0: Ah, em que tu entras para lá. Não é? Bom, não é de férias que falamos. Já falámos muito do mês de agosto, que amanhã começa o mês de agosto. Vamos recuar no tempo. Ao ano em que tu nasceste.
1: Ou pelo menos aos 9 meses antes de tu nasceres.
0: Ou aos 9 meses antes de tu nasceres, ou se calhar até mesmo ao dia em que tu nasceste, porque há muita gente,
1: verdade,
0: só quando vê a cara de um bebê é que decide dar-lhe um nome. E esteve os 9 meses a pensar no nome, olha para o bebê e pensa: não, óbvio que tu não vais ser Jéssica, tu vais ser Paula.
1: Especialmente depende do dia. Por exemplo, o fundador do Benfica nasceu no dia de São Cosme e São Damião. E chama-se por isso Cosme Damião.
0: Olha, giro, a minha avó chamou ao meu tio de António porque ele nasceu na noite de Santo António, dia 12 de junho. Não, 12 de junho, exatamente. Como nasceu na noite de Santo António, chamou-o de António. Eu acho que isso faz sentido.
1: Isso também conta. Eu também acho que sim. Uma Maria que nasce a 13 de maio faz ainda mais sentido.
0: Mas Marias...
1: Marias há muitas.
0: Há muitas, não é? Ou seja, há muitos dias em que se calhar é da Maria não sei das quantas, ou não?
1: Pois, percebo.
0: Não.
1: Pode ser. Vários dias Nossa Senhora, não é?
0: Exato, pois. Sim. Mas, vários dias são Marias.
1: Pois, e é exatamente aí que nós queremos chegar. É à escolha do nome. Podia que foi um determinado nome, o nome que tu tens, Pedro, Paulo, João, Vanessa, Patrícia. Mas teve quase para ser outro.
0: Exatamente.
1: Quase para ser outro.
0: Não nos queremos focar no teu nome agora, nem o significado dele, nem nada disso. Queremos saber o que é que... Qual é que era o teu nome antes? Antes de seres o nome que tens agora, que nome é que era? E vamos tentar perceber se foi um upgrade ou se foi um downgrade.
1: Sabes que era para me chamar António Francisco?
0: Ok, os dois nomes.
1: Os dois, juntos.
0: E porquê é que foi só Francisco?
1: Porque os meus pais quiseram só um, para não haver confusões.
0: Eu acho que ficas melhor Francisco. Foi um upgrade. Parabéns.
1: Foi um upgrade?
0: Foi um upgrade.
1: Pronto.
0: Eu tinha outro nome, que não sei se para Madalena não foi um downgrade.
1: Achas?
0: Não, tenho dúvidas.
1: Diz a seguir e eu avalio.
0: Digo a seguir e tu avalias. 968-689-229. Queremos saber que nome é que eras para ter. E vamos perceber se foi um downgrade ou um upgrade.

0: uma música que faz todo o sentido se já tiveres uma viagem marcada para Nova Iorque. Está quase, quase a chegar.
1: Uma música dedicada à Catarina Maia, que está a esta hora
0: pois é.
1: A sobrevoar a cidade de Nova Iorque.
0: Achas que ela ouviu esta música em Nova Iorque?
1: Eu não só acho como tenho a certeza.
0: Porque ela é básica, é isso que estás a dizer.
1: Eu acho que ela até pôs uma story a dizer...
0: Não, mas não foi com esta música.
1: Ela pôs uma com o Chico da Tina.
0: E pôs outra com o Kanye West.
1: Aí foi?
0: Foi, não foi com esta.
1: Pronto, então...
0: Estás a confundir.
1: Eu estou a confundir, mas podemos lhe perguntar em breve e eu tenho a certeza que ela pôs esta música. Bem, a nossa música hoje é outra. É perceber quais é que eram os nomes que tu estiveste quase para ter. Estavas a chegar... Estavam os teus pais para decidir entre este e este e puseram o teu verdadeiro, mas nós queremos saber o outro para saber se tiveste um upgrade ou um downgrade.
0: Posso então dizer o que é que eu era para ser para ver se eu tive um upgrade ou um downgrade, Francisco?
1: Sim.
0: Portanto, o meu nome é Madalena.
1: Uhum.
0: Esteve para ser Maria Madalena, mas esses são outros 500.
1: Ok.
0: Nem é bem esse o ponto, a minha mãe depois desistiu ao meio. Mas eu era, mesmo até à última, era para ser Teresa. Teresa era para ser
1: dito
0: o meu nome. Pois, agora todos... já tinha dito. Pois, bem parecia que eu já tinha dito.
1: Olha, eu gosto muito do nome de Teresa.
0: Pois, eu também. Por isso é que eu fico na dúvida se foi um upgrade ou um downgrade. Mas porque são dois nomes que eu adoro. Madalena e Teresa.
1: Olha, que eu dava a filhas minhas Maria,
0: perfeita,
1: Madalena e Teresa.
0: Meu Deus!
1: Porque faz-me lembrar ser da Teresinha e faz-me lembrar Maria Madalena...
0: Amada.
1: Não, Maria Madalena de...
0: Sim, eu estava a dizer nomes de betas.
1: Não, mas as betas...
0: Alcunhas de betas.
1: É consequente. É Teresinha.
0: O que é que preferes, Madalena ou Teresa?
1: É pá, não sei.
0: Upgrade ou downgrade?
1: Madalena, é upgrade.
0: Ok, foi um upgrade.
1: Assim,
0: boa.
1: Pistola apontada à parede.
0: Maravilha.
1: Bem, temos agora a Ruth. O que será que a Ruth era?
0: A Ruth era. Sofia.
2: Eu já contei isto aqui, mas foi.
0: Já?
2: Foi. E vocês vão concordar, foi um upgrade. Então, é assim.
0: Ah, então não foi Sofia.
2: O meu nome foi mudado pelo meu avô, que gosta de dar nomes bíblicos aos netos. Sou Ruth. O meu irmão é João e o meu primo é Daniel. Mas o meu pai queria que eu tivesse o nome da mãe dele. Ao que a minha mãe disse, não, nem morta. De criança não se vai chamar Joaquina da Felicidade. Nem só Joaquina. Esquece. Portanto, olha, vocês
0: boa
2: decidam. Beijinhos, boa, bom fim de semana.
0: Boa decisão.
1: Joaquina da
0: super, super upgrade.
1: Uma das minhas avós era Joaquina.
0: Está bem, mas não estamos aqui a julgar as pessoas, estamos a julgar os nomes.
1: Yeah, Ruth é super upgrade. E também é bíblico. Livro de Ruth, 4 capítulos.
0: Uau, Francisco.
1: Já li esse livro.
0: Estou impressionada com a tua capacidade. 968-689-229. Queremos saber que nome é que tinhas antes de ter esse que tens agora, para perceber se foi um downgrade ou um upgrade. 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

0: 808-22-29, queremos saber o nome que eras para ter antes de te chamares como te chamas agora.
1: Estou super curioso para saber como é que se chamaria a Susana noutra vida.
2: Olá, amiga. Boa tarde. O meu nome é Susana, que eu não adoro. O meu nome não era este.
0: Não era?
2: Era para ser Joana, que eu gosto muito, muito do nome. Mas os meus pais me deram de ideias. Se quiserem saber porquê, perguntem aí ao vosso estagiário Francisco, que por acaso é o meu filhote.
0: Olha, primeiro queria já dizer que eu concordo.
1: Pronto, eu não me sinto nada mal em concordares.
0: Não, eu sinto-me confortável porque...
1: A Susana já disse que não gosta assim tanto.
0: Portanto, eu vou concordar com a Susana, não quero discordar com a Susana. Acho que foi um downgrade. Eu pessoalmente também prefiro Joana.
1: Mas depois foi um upgrade quando teve o seu filho Francisco.
0: Exatamente, Francisco é um grande apelido. Mas já agora eu gostava de saber qual é que é, porque é que ela era para se chamar Susana.
1: Porque é que era para se chamar Susana? Francisco,
0: diz lá,
1: diz aí.
0: Tu sabes essa história?
3: Eu sei, os meus avós queriam lhe dar o nome Joana, mas os meus bisavós, os pais do meu avô, não deixaram porque disseram que na escola iam gozar com ela a dizer: ah, Joana come a papa, Joana come a papa.
0: Ah.
3: Mas tem aqui um problema. Mudaram para Susana e aconteceu exatamente o mesmo.
1: Ah, Susana come a papa.
3: Com Susana come a papa.
0: Porque rima, não é?
3: Exato.
0: Portanto, acabava por dar ao mesmo. Mas foi, contudo, acho que é um bom nome. Na mesma é um bom nome.
1: Sim, eu acho que há nomes muito piores.
0: Bem, e não é a forma como diz isso.
1: Não, não, no sentido de, não gosto do meu nome. Não, atenção, é um nome sólido.
0: Exato. Eu prefiro Joana, mas Susana é um nome sólido.
1: Muito bem. Temos também uma mensagem da nossa querida Carolina, que podia ter sido outra coisa.
4: Então, o meu nome era para ser Brígida, e neste momento chamo-me Carolina. Claramente foi um upgrade e tenho que agradecer muito à minha avó. Só não me chamei Brígida porque ela começou a chorar a dizer que não ia saber chamar pela própria neta. Por isso, obrigada.
0: Boa avó!
1: Isto é super problemático. Aqui vai, Brígida Vaz!
0: Não, podia ser...
1: Quem é esta pessoa?
0: Como assim?
1: Aqui vai, Brígida Vaz!
0: Quem é esta pessoa? Não sei quem é.
1: Brígida Vaz é a alcoviteira do Alto da Barca do Inferno.
0: Ah, certo.
1: Já viste o que é tu teres nome de alcovite? Quer dizer, imagina que agora temos uma Brígida a ouvir-nos.
0: Claro, devemos ter várias até, Francisco. Nós temos um mundo inteiro a ouvir-nos.
1: Bem, Brígida, se tiveres desse lado, manda mensagem para eu te pedir desculpa diretamente.
0: 968-689-229, como é que eras para te chamar? Partilha connosco.
5: Estou bem.

0: Shakira com Burna Boy, Dai Dai, 968-689-229. Que nome é que eras para teres? Será que foi um upgrade ou um downgrade?
1: Esta nossa conversa está fantástica, porque são muitas as pessoas que estão a mandar mensagem pela primeira vez e é isso que nós queremos, é essa alegria que queremos celebrar, cultivar os que temos e chegar a mais gente. Riva! Riva?
0: Riva?
2: É
0: Riva?
2: Sim, deve ser. Então, eu nasci com o nome Sara Riva, mas era para ter sido chamada de Sara Patrícia. Portanto, eu acho que foi um grande upgrade. O meu pai, à última da hora, ter mudado Patrícia para Riva. No entanto, ainda bem que nasci mulher, porque se tivesse nascido homem, o meu nome seria Marco António. Um beijinho!
1: Marco António era, eu acho
0: que é um bom nome, Marco António.
1: Porque, ou seja, só Marco podia pedir qualquer coisa mais. Marco António.
0: E não é Marco António, é Marco António.
1: Marco António.
0: Marco António.
1: Marco António del Carmo.
0: Agora, há aqui uma questão. Riva é nome próprio?
1: Pelos vistos,
0: Sara,
1: não sabia.
0: Riva. Sara Riva. Eu posso chamar uma filha minha Riva?
1: Pelos vistos, também não estava a par, mas.
0: Como é que está a legislação de nomes? Eu posso, hoje em dia já se pode chamar o que quisermos?
1: Não. Em Portugal há uma lista.
0: Ok, ainda há uma lista.
1: Mas podes chamar Melquisedeque, se quiseres.
0: Melquisedeque?
1: Melquisedeque.
0: Ok.
1: Melquisedeque.
0: É o mais estranho que tu encontraste, não é?
1: Acho que sim.
0: Para estás a dizer isso.
1: Exato. Também temos aqui uma mensagem bonita da nossa querida e amada Beatriz, que está a mandar mensagem pela primeira vez. Olá, Beatriz.
0: Bem-vinda, Beatriz.
3: Olá, primeira vez aqui.
0: Olá.
3: E por acaso este tema é um bocado um fun fact. Porque eu chamo-me Beatriz e a minha mãe sempre gostou muito do nome Rita, até que utilizava esse nome como um termo carinhoso, tanto para as sobrinhas e tudo mais. Então, tive quase para estar no meu cartão de cidadão Rita, ou Ana Rita, mas sou Ana Beatriz. Porém, a minha mãe continua-me a chamar a Rita, eu sou a Ritinha dela.
0: E és Beatriz.
3: Toda a gente me chama Bia, Beatriz, e eu para a minha mãe sou Rita.
1: Pá, deve ser super confuso. Pois. A primeira vez que as amigas dela foram lá à casa.
0: E ouviram-me a chamar...
1: Oh, Rita!
0: Oh, Rita! Quem é a Rita? Downgrade ou upgrade? Eu prefiro Rita, a Beatriz.
1: Eu prefiro Beatriz porque é o nome da minha irmã.
0: Pronto.
1: Mas Ana Beatriz, prefiro Ana Rita. Não, vou dizer Ana Rita. A combinação Ana Rita,
0: Rita
1: é melhor que...
0: Que Rita... Do
1: Ana
0: que
1: Beatriz.
0: Ana Beatriz. Pois, mas é Beatriz ou Rita?
1: Eu fui Beatriz.
0: Para mim foi um downgrade. Para ti foi então um upgrade. Aliás, neste caso nem é nada, porque ela é chamada
1: as duas
0: coisas.
1: Dois, exato.
0: Portanto, é os dois. 968-689-229. Qual é que era para ser o teu nome? Partilha connosco.

0: 9229, qual é que era para ser o teu nome?
1: Ora, Daniela, diz-nos lá.
2: Oi, pessoal, então, o meu nome é Daniela Sofia. Eu era para me chamar, imaginem só, Ritinha, porque o meu pai queria muito.
0: Rita.
2: A minha madrinha queria que eu fosse Sandra Sofia, ou então a alternativa seria ser Ana Sofia. Ou seja, a Sofia tinha que ficar sempre e ficou Daniela Sofia. Beijinho, bom fim de semana.
1: Olha, e bem-vinda, Daniela, por estás aqui pela primeira vez, é um gosto ter-te por cá.
0: Só por ser a primeira vez, estás aqui, é um upgrade.
1: Não, mas eu nem tenho. Sandra Sofia ou Daniela Sofia?
0: Calma, mas ela é Daniela Sofia.
1: É Daniela Sofia.
0: E era para ser o quê?
1: Sandra Sofia.
0: Mas calma, ela disse Ritinha.
1: Também Ritinha. Ou Ritinha Sofia,
0: pronto,
1: ou Sandra Sofia.
0: Eu gosto bastante de Rita, portanto, se fosse Rita, acho que seria um upgrade. Agora, Sandra Sofia, obviamente que Daniela Sofia é um super upgrade.
1: Super upgrade, Danielinha. Estamos bem. Diz-nos tu também qual é que era o nome que ias ter e que não tiveste. 968-689-229.
0: A chegar, Benson Boone Omega.
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0: Passam 3 minutos das 7 da tarde. Vamos uma última vez esta sexta-feira às Trend News com Ana Paula Santos.
1: O primeiro-ministro não vê razões para suspender o acordo de Schengen, mas o controle de fronteiras no sul do país vai ser reforçado. Luís Montenegro falava aos jornalistas em Vila do Conde, nos últimos minutos, sobre a crise migratória que surgiu com a entrada em Ceuta de mais de 50 mil migrantes. Opinião diferente da Itália, que decidiu suspender o acordo que garante a livre circulação entre os países da União Europeia. O ministro da Educação volta ao Parlamento na segunda-feira para falar sobre os exames nacionais, a confirmação é dos últimos minutos. Fernando Alexandre vai à Comissão Permanente, que ficou decidida hoje em Conferência de Líderes. O fogo de Valpaço está finalmente a ceder aos meios de combate. O perímetro já está consolidado e o presidente da autarquia acredita que o mais tardar, no início da madrugada, o incêndio estará dominado. Donald Trump diz que a Ucrânia e a Rússia têm ambas de ceder no que toca à construção dos mísseis Patriot para a defesa ucraniana. O presidente norte-americano afasta para já qualquer acordo. O Papa teve hoje uma visita especial no Vaticano. Recebeu a cantora norte-americana Patti Smith, tal como Leão XIV, a artista é de Chicago. A cantora atuou em maio na inauguração do pavilhão da Santa Sé na Bienal de Veneza.
2: E muito obrigada. Muito obrigada. Agora já sei.
0: E agora teve interrompeste, não é? Estás nervoso. Muito obrigada, Ana. Voltamos com mais Trend News na segunda-feira, mas o que importa agora é irmos ao tempo com Francisco Mendes.
2: E é com o apoio de Ana Paula Santos que vamos este tempo.
0: A dar-te aqui um apoiozinho no ombro,
2: um
0: não é?
2: Um calocinho, um beliscão. Podes manter a tua mão no meu ombro, por favor, Ana. Braga 30, Porto 25, Viseu e Lisboa 32, Aveiro 26, Coimbra 31, Évora 38 e Faro 36 muito graus Celsius.
0: Ana Paula, foi a primeira vez que ele conseguiu dizer o tempo.
2: Hoje pela primeira vez.
0: Queremos saber como é que eras para te chamares. 968-689-22.

0: 968-689-229. Queremos saber qual é que era o teu nome anterior, antes de seres quem és. Isso foi um upgrade ou um downgrade?
1: E eu quero aproveitar para fazer aqui um preâmbulo a toda esta comunidade gigante que ouve o Drive-In, que é massificada, que é gente boa. E há muita gente a mandar mensagem pela primeira vez.
0: Malena, muito obrigada pela vossa confiança.
1: Às vezes tenho dúvida de que as pessoas nos ouvem.
0: É verdade.
1: E elas respondem com o quê? Com mensagens e áudios. É o caso da Mariana, que ainda não mandou um áudio, porque está aqui pela primeira vez e está frágil ainda. Está tudo bem, Mariana,
0: envio
1: porque tens o teu tempo. E ela diz o seguinte: os meus pais passaram meses de gravidez a achar que viriam o Bernardo, porque nas ecografias parecia um menino. Logo, tudo isso da família foi quando nasceu a Mariana.
0: Upgrade, porque é um upgrade ser mulher.
1: Ora, e eu assino por baixo. Mesmo com a mão esquerda. Sim, senhor.
0: 968-689-229. Queremos saber qual é que era o teu nome anterior. Partilha connosco.

0: 289-229, qual é que era para ser o teu nome e qual é que é o teu nome agora? Queremos saber se foi um upgrade ou um downgrade.
1: Esta ouvinte aqui, hoje em dia faz um Olá Valete, o meu nome é Vanessa.
0: Chama-se Vanessa?
1: Mas
0: okay.
1: Podia não fazer, porque podia ter tido outro nome. Uhum. Vamos ouvir qual é que seria esse nome.
2: Meu nome é Vanessa, graças a Deus. O nome escolhido pela minha mãe, se fosse ela sozinha a ter este peso, desta responsabilidade, era Kalinka. Sim, Kalinka. Portanto, obrigada, pai. Eu gosto muito do meu nome, mas de Vanessa.
0: Por favor.
2: Adeus e boa tarde.
1: Ela teria a possibilidade de dois nomes. Kalinka, Kalinka, Kalinka. Isto é uma música
0: não
1: russa.
0: Conheço.
1: Ou então, deixa-me só fazer isto. Eu acho que isto é um bom momento de rádio. Um, dois, três.
2: Olá, nega. Meu nome é Vanessa.
1: Curti de ver como os magastos os lepas lá na festa. Desculpem. Olha, todas as pessoas no estúdio saíram dos microfones e caíram no chão de riso. Bem, neste momento temos a Maria Petronilha aqui e diz a coisa muito triste.
0: Vai, eu vou ter que assinalar, desculpa.
1: E agora, Maria,
3: então,
1: vais tu.
3: Olá a todos, o meu nome é Maria. Eu estive assim mesmo à mercê de ser Salomé, como o meu padrinho queria. Mas
1: gosto.
3: Para piorar, a minha mãe queria homenagear as bisavós e então eu ia para ser ou Lourdes ou Isaura. Então eu acho que ganhei e sou Maria, só, pura e simplesmente Maria. E pronto, acho que foi uma vitória e ando a ganhar desde que nasci.
1: Boa! Vitória! Olha, por acaso gostei, ué? Porque Maria, com Maria tu nunca vais estar mal.
0: Eu sei que nunca estás mal, mas eu já estou fora desse nome.
1: Preferias Salomé a Maria?
0: Preferia Salomé a Maria.
1: Acho que é downgrade.
0: Não sei se é downgrade, mas...
1: O quê?
0: Não é downgrade, mas estou um bocado farta de Maria.
1: Ei,
0: só Maria.
1: Olha, todas as minhas filhas estão a chamar Maria.
0: Para hoje, sei eu.
1: Maria 3.
0: Isso é que eu me sinto confortável em dizer isso, porque as tuas filhas vão se chamar Maria e tu não ficas ofendido.
1: Olha, diz-me lá uma coisa, posso passar aqui mais um áudio?
0: Pode,
1: da Renata, que está aqui pela primeira vez. Mais uma.
0: Bem-vinda, Renata.
4: Olá, mega. Eu chamo-me Renata Filipa, mas antes de eu nascer, a minha mãe queria muito chamar Renata Miguel, mas o meu pai foi contra até o último dia, portanto, no dia de que foram registrar o nome, eles colocaram Renata Filipa. E pronto.
1: Olha, Renata Miguel...
4: Um beijinho para todos.
1: Um beijinho. O Renata Miguel... Miguel é péssimo, porque a Maria Petronilha é Maria Miguel. E irrita-me plenamente.
0: Olha, já que falamos de Maria Petronilho, ela mandou-nos mensagem.
1: Não vais ler
0: e
1: a mensagem de Maria
0: seguinte,
1: Petronilho.
0: Porquê é que o Francisco acabou de comer maçãs do bar? E era isso que eu queria dizer há pouco, que é... Tu decidiste comer algo antes de entrar no ar.
1: Não fui eu que comi.
0: E em vez de dizeres o mínimo de palavras possível, puseste-te a cantar, puseste-te a dizer montes de palavras. E a Maria mandou um áudio, espero que não diga asneiras.
5: Olá, mega, o meu nome é Maria e eu estive quase para ser Marta. Minha irmã é Margarida e a minha mãe queria Marta e Margarida.
0: Por que é que ela está a colocar a
5: Maria? Maria é muito mais gira, obviamente. Beijinhos, adoro, vocês são o melhor programa do mundo.
0: Beijinhos, Maria. Tiveste um downgrade.
1: Bem, é isto.
0: Abaixo as Marias.
1: Bem, eu só para direito de resposta, e basicamente hoje é o último dia da nossa querida Sofia.
0: Isso não interessa.
1: Uma pessoa fantástica que nós tivemos aqui, uma grande estagiária, e daqui a um bocado vai dizer um olá. E basicamente puseram-me um bolo na boca e antes de eu entrar no ar, forçaram-me a comer o bolo.
0: Claro que sim.
1: Eu disse, não posso.
0: Claro. E depois isto aconteceu. Não é?
1: Sim.
0: Richie Campbell a chegar já a seguir com Plutónio, c'est la vie.
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0: É Gracie Abrams, quando passam 7 minutos das 7h30, já um bocadinho atrasados para te dar música nova. Há bandas que lançam uma música e ninguém diz nada, e depois há BTS que lança música nova e põe a internet inteira a falar sobre ela. O novo single chama-se Normal.
1: E a música não tem nada de normal, no sentido negativo, ou seja...
0: Melhor, no sentido positivo.
1: Não, ou seja, positivamente é normal.
0: Certo,
1: ou seja,
0: certo,
1: fora
0: certo.
1: Do comum.
0: É diferente.
1: Exatamente, tem o dedo de Ryan Tedder de One Republic e até teve uma campanha de promoção com capas de jornal falsas para deixar os fãs confusos. Pelos vistos, para BTS, até o marketing deixou de ser normal.
0: O que é normal, aliás, tradicional na Coreia do Sul, é o nome do álbum que normal integra. Chama-se Arirang, mas é Arirang, não é?
1: Pois é,
0: é Arirang. Nós temos a mania de dizer sempre estrangeirado, mas não faz sentido nenhum. Que é também o nome da tour mundial que começou em abril. Infelizmente, já sabes quando vem este infelizmente, é porque não vem a Portugal, mas podes ouvir sempre aqui na Mega Kids e especialmente esta no Lugar às Novas de hoje. É BTS com o Normal. O Drive-In está contigo até às 8 da noite.

0: E até às 8 da noite temos mesmo que fechar este tema, não é? Apesar de termos muitas mensagens no nosso WhatsApp, 968-689-229. Qual é que é o nome que ias ter? E vamos decidir se foi um upgrade ou um downgrade.
1: Temos aqui a mensagem da nossa querida, amada, perfeita Ângela, que diz: pela minha mãe, era para me chamar Iola Marta. O que é melhor? Iola Marta ou Ângela?
0: Ângela. Iola Marta, nem sequer tenho referência de ninguém que se chame Iola Marta. Eu normalmente associo nomes a pessoas. E se eu gosto das pessoas, tendencialmente vou gostar dos nomes.
1: Okay.
0: Não conheço nenhuma Iola, portanto foi um upgrade, obviamente.
1: Boa, gosto disso também. Temos aqui uma mensagem do Pedro a dizer: o meu nome é Pedro, mas era para ser Amilcar, porque o meu padrinho tinha um stand de automóveis e achou que se eu herdasse o slogan já estava feito.
0: Que upgrade gigante, meu Deus do céu, nem tenho mais nada a dizer.
1: Vou aqui pôr uma coisa.
0: Ser diferente.
1: Ser diferente também é um upgrade. Quais é que são os dois nomes mais estranhos que se pode dar a alguém? Cristiano Ronaldo. Cristiano Ronaldo fez o upgrade do seu nome.
0: Certo. Mas eu acho que mesmo fazendo o upgrade, porque o Ronaldo é quem é, Cristiano Ronaldo em termos latos é um péssimo nome.
1: Certo, mas é aqui que estamos a chegar. O Amilcar ia tornar bom o nome Amilcar, percebes?
0: Não, porque o Cristiano Ronaldo não conseguiu tornar bom o nome Cristiano Ronaldo.
1: Não conseguiu tornar bom,
0: não.
1: Mas conseguiu tornar melhor.
0: Portanto, percebo o quão mau é Cristiano Ronaldo. Porque o Ronaldo é o Ronaldo e não conseguiu tornar esse nome um bom nome. Eu não quero dar esse nome ao meu filho.
1: Será que até Cristiano... Ah, mas houve pessoas que nunca na vida... Aliás, eu gostava de fazer um estudo de quantos Cristiano Ronaldos é que havia até Cristiano Ronaldo.
0: Certo.
1: E quantos é que houve depois de Cristiano Ronaldo.
0: É que há
1: Ronaldo.
0: Agora.
1: Porque eu, no máximo, 3.
0: Davas o nome Haaland ao teu filho? Aumentou muito também, desde o Mundial.
1: No Brasil.
0: No Brasil, especificamente, que não faz sentido nenhum ainda por cima. Vozinha deve ter aumentado tanto também, e nem sequer é o nome dele.
1: Yeah, o que é super curioso, porque de repente os miúdos vão ficar confusos, porque quando chamar vozinha, não sabem se são eles ou se são a avó.
0: É a avó, obviamente. Temos mais mensagens, Francisco? Temos... Ou áudios?
1: Agora até estou surpreendido. Eu também gosto
0: de estar a pedir mais.
1: Porque a Madalena Costa gosta mais de ouvir música do que ouvir os ouvintes, e isso às vezes surpreende-me. Ana, diz-me aqui.
2: Olá, Mega. Já que estamos a falar upgrades, venho-vos falar do maior upgrade. Não fui eu que tive um upgrade, nem algo que se pareça, foram os meus pais. Porquê? Criam um menino chamado Luís Filipe, já tinha um nome e tudo, e adivinhem só, não veio só uma menina, vieram duas. Somos gêmeas. Acabaram por vir duas meninas e eles hoje em dia são muito gratos. Mas, opá, não se pode ter tudo o que quer. Muitos beijinhos.
0: Preferias ter duas meninas, sem saber, preferias ter duas meninas ou um menino?
1: Preferia... Primeiro, tu já disse...
0: Não interessa, preferias ter duas meninas ou um menino?
1: Duas meninas. Porque quantidade...
0: Então foi um upgrade
1: felicidade é uma coisa que só existe com filhos.
0: Parabéns, Francisco.

0: duas da tarde. Espero não me esquecer.
1: E vais ficar aqui muitas horinhas, que às 7 sou eu que te vou render a guarda.
0: Pois é, até às 11.
1: Podemos amanhã fazer aquela coisa que eles fazem no Palácio de Buckingham.
0: Que
1: amanhã,
0: é
1: às 7 da tarde, quando tu chegares, eu faço continência, ficamos de posto, viramos-nos e fico eu desse lado.
0: Óbvio, faço tudo o que tu quiseres.
1: Boa, obrigado.
0: Tenha um ótimo fim de semana sempre com Mega Kids a chegar. Tens Zé Vida e também Sabrina Carpenter. Beijinhos. 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

Boa sexta-feira com a Mega Hits e a melhor música nova. Já comigo Zé Vida deste lado e até às 11 da noite. Hoje sem Matilde Prata, mas não é por isso que já a seguir não vamos ao nosso habitual scroll da noite hoje. Tudo aquilo que se passa pelas redes sociais. Mas antes ainda houve os próximos.

Para esta sexta-feira à noite incluem uma festa de grandes clássicos. Tenho a certeza que gostaste muito de ouvir esta. Mario com Lemmy Love You na Mega Hits. E chegou a altura de atacarmos o scroll da noite de hoje. Já sabemos que às sextas-feiras há muitas novidades no mundo da música e hoje não é exceção. Já está cá fora o tão esperado novo álbum de Ariana Grande, Petals, já está disponível em todo o lado, que inclui o single que tu já ouves por aqui pela Mega Hits também, que é Hater I Made You Love Me, que posso dizer que é capaz de ser uma das músicas que tem andado há mais tempo na minha playlist, portanto, eu tenho a certeza que vou gostar muito deste novo álbum também. Outras novidades musicais incluem rumores de que Addison Rae e Troye Sivan vão lançar música juntos. Isto começou porque os dois artistas estão a partilhar uma semana de férias e partilharam também várias fotos pelas redes sociais, muito divertidos, e os fãs, claro que já começaram a especular de que entre estes planos das férias pode ter surgido uma colaboração entre os dois, se bem que não temos nada confirmado. O que nos parece um bocado mais confirmado é que Rosalía pode mesmo lançar música com Bizarrap, que é responsável por alguns dos maiores hits da música latina. Isto porque a Rosalía levou a sua Lux Tour até ao Chile, vai passar agora pela Argentina também, e aproveitou a passagem pela América Latina para ir ao estúdio com Bizarrap. Portanto, será que ainda vamos ter um grande hit para o verão de 2026, ou será que vai chegar mais tarde? Não sabemos e vamos ter que esperar. Temos música nova cá fora e confirmadíssima também diretamente da música latina. Te Olvido Lala é a música que junta Selena Gomez, a Becky G e Benny Blanco. Foi uma música lançada assim sem grandes anúncios, surpreendeu toda a gente. Se por acaso já ouviste, tenho certeza que já anda a rolar na tua cabeça também. Por aqui pela Mega Hits, continuas a tua viagem com música nova também, mas também com grandes clássicos que eu sei que tu gostas de ouvir, e por isso mesmo, ouves agora Tate McRae com esta Revolving Door.

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1: Acabaste de ouvir música portuguesa por aqui pela Mega Hits, Gama com Borboletas, para a tua viagem de sexta-feira à noite. E foi precisamente um artista português masculino que eu recebi no último episódio de What's Poppin'. Se ainda não estás a par, é a minha record story aqui na Mega Hits, onde todas as sextas-feiras trago todo o tipo de convidados até à minha loja de música para me falarem da banda sonora da sua vida. E por isso mesmo, já a seguir conto quem foi o artista que esteve à conversa comigo esta sexta-feira. O episódio já está disponível. Mas antes disso, há a música nova de Madonna, Love Sensation.

0: é a nova série que podes ver todas as sextas-feiras pelo canal do YouTube da Mega Hits, onde eu recebo todo o tipo de convidados para falar sobre a banda sonora da sua vida, mas também o universo musical em que vivem todos os dias. E desta vez estive a falar com um artista português que eu acho que tu conheces muito bem.
1: Desliga o telefone, yeah. 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
0: Sipin Purp, ele é meu conterrâneo, mais ou menos, é de Ovar, eu sou de Vagos, portanto, distrito de Aveiro. 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Portanto, já sabes, é passares pelo canal do YouTube da Mega Hits e veres o último episódio de What's Popping. Para além de Sipin Purp, já recebi também Más Influências, Ana Maria Rodrigues, portanto, se não tinhas planos para o teu fim de semana, aproveita e põe os episódios em dia.
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Hits e a melhor música nova, agora que o relógio marca as 9 da noite. Eu continuo por aqui a fazer-te companhia. O meu nome é Zé Vida e ao longo desta hora tenho não só muita música para a tua sexta-feira à noite, caso seja o dia em que vais sair com os teus amigos, quem sabe dançar um bocadinho. Tenho também novidades sobre aquilo que vai acontecer ao longo deste fim de semana. E não sei se estás a par disto, mas podemos assistir ao casamento do século já amanhã, ao que tudo indica, e os rumores pelas redes sociais. Portanto, vamos falar sobre isso já a seguir. Para além disso, há muitos planos a acontecer também para o teu verão algarvio, se por acaso estás a caminho do Algarve para um fim de semana ou uma semana de férias, ou se vais até ao Belice Vila Moura. Vou-te contar aquilo que tu podes esperar ao longo dos próximos dias. Mas antes disso, há mais música por aqui para a tua viagem. Há música nova de Rich Campbell a chegar, ainda Jay-Z e Alicia Keys, mas antes, Temper City com esta Self-Aware, a tocar agora na Mega.

0: 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Entretanto, se este fim de semana vais a caminho de Sintra, podes dar de caras com um dos casamentos mais esperados do século XXI, que é de Cristiano Ronaldo. Ao que parece pelas redes sociais, dizem que a estrela do futebol português vai casar já amanhã por Sintra, e até a lista de convidados anda a circular pela internet, e eu acho que te vais surpreender com alguns dos nomes que nós podemos ver no nosso país no próximo dia. Portanto, é ficares desse lado para saberes tudo. Mas antes, há mais de 90 minutos de música a chegar, que arrancam já a seguir com Olivia Rodrigo e Stupid Song. Boa viagem!
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Já anda a viciar toda a gente pelo TikTok. É música nova de DJ Godje e Jason Derulo. Chama-se Mi Chico, a tocar por aqui pela Mega Hits. E o nosso Chico, Cristiano Ronaldo, ao que parece, vai se casar já este sábado em Sintra. Não sou eu que digo, é a internet. E entre muitos rumores pela internet está também a alegada lista de convidados para o casamento de Ronaldo com a Georgina. E eu não sei se tu estás pronto para alguns dos nomes que eu te vou dizer. Por isso, vamos a isso. Vin Diesel, acho que é assim que se diz, a estrela do filme Velocidade Furiosa. Para além dele, também Rihanna, e este nome eu recuso-me a aceitar, porque como assim Rihanna não tem tempo de fazer música nova, mas tem tempo para vir até à Quinta da Regaleira, em Sintra, só para ver o Ronaldo a casar. Eu pessoalmente acho que isto não faz sentido nenhum. Para além disto, claro, muitas estrelas do futebol, como Vinícius Júnior, portanto se és fã de Vini ou de Virgínia, também os podes ver por Portugal nos próximos dias, por aqui pela Mega Hits até estavam a dizer que se a Virgínia vier é o melhor que nos acontecia, porque aquela mulher faz 400 stories por dia, portanto vamos ter um insight em real time do casamento do Ronaldo. Para além disso também Kylian Mbappé, a estrela do futebol francês, ainda Jennifer Lopez, ainda muitas outras estrelas do mundo do futebol, do mundo da música, e ainda iShowSpeed e Drake e Travis Scott. Portanto, vai para aqui uma lista que, meu Deus do céu, eu não sei se estas pessoas vão estar todas em Lisboa ao mesmo tempo ou não. Eu pessoalmente gostava muito, mas parece que só vamos descobrir amanhã se os rumores eram ou não reais. Por aqui pela Mega Hits segues viagem com duas estrelas que passaram por Portugal há muito pouco tempo também, entre elas Tyla, que andou pelo Afro Nation e que esteve a

0: Sim.
1: É mais música portuguesa para a tua viagem de sexta-feira. E é precisamente música portuguesa que vamos ter também esta noite no Bliss Vila Moura com o DJ Tiago Cruz. Portanto, se andas pelo Algarve, aproveita e passa por lá. Na próxima semana celebra-se não só os 15 anos do Bliss Vila Moura, como também muita música internacional com Ozuna, MCPH e muito mais. Portanto, se andas pelo Algarve, é passares por lá. A Sombra chegar com música nova, chama-se My Body Isn't Ready. 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

Desta noite na Mega Hits, continuas na minha companhia, Zé Vida, por aqui mais uma horinha. E já a seguir, trago-te novidades do outro lado do planeta, literalmente. Isto porque há uma nova trend desportiva pelo Japão, que pessoalmente a mim surpreendeu-me muito. Portanto, vamos bater aqui umas bolas e ver o que é que tu achas sobre isso. Mas antes disso, há uma das músicas do Mundial deste ano, Dai Dai, é Shakira e Burna Boy, a tocar agora na Mega.

grande clássico de Avicii por aqui pela Mega Hits, chama-se Levels, que tenho a certeza que já ouviste também numa noite de sexta-feira. O que se calhar não estás habituado a ouvir à sexta-feira à noite é que há uma nova trend desportiva para os séniores no Japão. E eu pessoalmente não sou capaz de fazer este desporto que anda a virar tendência por lá, mas pelos vistos os japoneses devem ter uma flexibilidade absurda, porque eu descobri que os idosos no Japão fazem parkour para se habituarem às quedas da terceira idade. E eu acho isto assustador, mas ao mesmo tempo genial. Portanto, diz-me o que é que tu achas sobre isto também. 968-689-229 é o número do WhatsApp da Mega Hits. Antes disso, segues viaja com mais música para a tua sexta-feira, esta de Belé. Chama-se Não Tiene Sentido. Põe mais alto e aproveita e faz uma boa viagem com a Mega.

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chamada. É música nova de Richie Campbell e Plutónio, chama-se C'est la vie, a tocar por aqui pela Mega Hits, e devo dizer que anda pela minha playlist também desde que saiu, até porque faz parte do novo álbum de Richie Campbell, Elephant in the Room. E é precisamente sobre música nova que falamos agora também. Esta vem direitinha de um dos álbuns mais esperados na música coreana, Arirang, de BTS. Já deves ter ouvido, saiu em março, no início do ano, mas temos agora em destaque o single Normal, que ganha um videoclipe também por aqui pelo Lugar às Novas. Eles não cantaram esta na final do Mundial, mas também era uma ótima opção. Põe mais alto e aproveita-se os BTS com Normal, a tocar

0: chama-se Look at My Life, é música nova de Gracie Abrams, do seu tão esperado álbum Daughter from Hell, que já está cá fora. Portanto, se ainda não ouviste, olha, aproveita o fim de semana para pôr uns quantos álbuns em dia. O meu nome é Zé Vidas, sou a altura de me despedir de ti. Estou de regresso domingo à noite para te fazer companhia por aqui pela Mega Hits, ou então segunda-feira a partir das 8 da noite, horário habitual, e já com a minha Matilde Prata aqui ao lado. Ela que aproveitou para tirar esta sexta-feira para se divertir um pouco e fez ela muito bem. Espero que faças o mesmo tu também, até porque já a seguir está a chegar Bizza Rap e Daddy Yankee para animar a tua sexta-feira à noite. Boa viagem!
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